0: Cultura. Terça-feira, 16 de junho, o Jornal da Cultura começa agora com os seguintes destaques. Por unanimidade, primeira turma do Supremo Tribunal Federal condena o ex-deputado Eduardo Bolsonaro a 4 anos e 2 meses de prisão por atuar nos Estados Unidos para atrapalhar o julgamento da trama golpista. Ainda no STF, em sessão marcada por troca de farpas entre os ministros, a maioria da segunda turma volta para manter pai e primo de Daniel Forcaro presos. A arma registrada no nome de Jair Bolsonaro é apreendida com um militar durante blitz em Brasília. Defesa do ex-presidente tem 24 horas para dar explicações sobre a pistola à Suprema Corte. Em discurso no G7, encontro dos países mais ricos do mundo, presidente Lula critica o unilateralismo e volta a defender a soberania dos países. Na Copa do Mundo, protestos antes da partida do Irã contra a Nova Zelândia. Após o empate, delegação iraniana é retida em aeroporto dos Estados Unidos. França estreia no Mundial com vitória de 3-1 contra o Senegal.
1: Olá, boa noite. Estão comigo hoje os professores da Fundação Getúlio Vargas, Heloísa Machado, da Faculdade de Direito, e o economista Gessner Oliveira. Boa noite, sejam muito bem-vindos.
2: Boa noite.
1: A primeira turma do Supremo Tribunal Federal condenou hoje, por unanimidade, o ex-deputado Eduardo Bolsonaro a 4 anos de prisão por coação no processo sobre a tentativa de golpe.
3: O subprocurador-geral da República disse não haver dúvida de que Eduardo Bolsonaro, mesmo morando nos Estados Unidos há mais de um ano, tomou conhecimento do processo. E lembrou que as ameaças à justiça feitas pelo então deputado licenciado se materializaram, como o tarifaço imposto por Donald Trump a produtos brasileiros e as sanções contra autoridades.
4: Que o denunciado conclamou para si, por meio de postais em redes sociais, a autoria sob a articulação política que resultou na incidência destas sanções. E há todo um elemento, todo um contexto fático e um conjunto de provas evidenciando que essa coação efetivamente existiu.
3: Responsável pela defesa de Eduardo, que não indicou advogado, o defensor público federal pediu a nulidade do caso e o impedimento do relator, o ministro Alexandre de Moraes. Defendeu ainda que a interlocução política feita pelo então deputado junto à Casa Branca não configura a ameaça à justiça brasileira.
5: O acusado não teve nenhum poder de decisão sobre a política externa dos Estados Unidos. Ele não integra o governo norte-americano, não exerce função pública naquele país. O que se concatenou na denúncia seriam suas interações, e aí reconhecidamente por todos, e causa até um certo ciúme no meio político, da facilidade de interlocução que tem o denunciado com as autoridades superiores de escalão dos Estados Unidos.
3: Em seu voto, Moraes exibiu uma série de postagens e vídeos de Eduardo. O ministro negou se declarar impedido ao apontar que a vítima é a justiça. Justificou a citação por edital, dizendo que o domicílio declarado de Eduardo é no Brasil e que não cabe imunidade a deputado licenciado.
6: Processo penal não é palhaçada. Aplicação da justiça não é palhaçada. As normas existem para garantir o contraditório, a ampla defesa, dentro da paridade de armas, não para que fraudes e crimes praticados para outros crimes continuem se perpetuando.
3: Cristiano Zanin acompanhou o relator e destacou os limites da atuação parlamentar.
7: Uma coisa é liberdade de expressão, uma coisa é liberdade de manifestação, de um posicionamento político. Outra coisa é enveredar para um caminho em que se fazem presentes elementos de condutas típicas penais definidas na legislação brasileira. E este é o caso.
3: Carmen Lúcia também seguiu o voto de Moraes e falou em soberania do país.
8: É a tentativa de se impor que não se julgue algo que foi extremamente grave e que à supervisão do réu agora, teria como efeito impedir o julgamento ou, como ele afirma numa das suas falas, que até foi reproduzida hoje, um alerta para que a gente não julgasse, como se a utilização "não estou ameaçando, estou alertando" alterasse alguma coisa do conteúdo do que foi afirmado, divulgado e reiterado.
3: Presidente da primeira turma, Flávio Dino citou os efeitos da atuação de Eduardo no sistema de justiça.
2: Há, de fato, uma tentativa de descredibilização do Poder Judiciário para enfraquecê-lo, e isso é uma técnica que integra um acervo praticado em vários países do mundo e, infelizmente, no Brasil, numa intensidade talvez incomparável.
3: Com a condenação a 4 anos e 2 meses de prisão em regime semiaberto e a suspensão dos direitos políticos, Eduardo Bolsonaro não poderá concorrer a cargos públicos por 8 anos. A decisão afeta os planos do deputado cassado para as eleições de 2026, já que ele pretendia disputar como suplente numa chapa ao Senado por São Paulo. Em nota, Eduardo disse que o real objetivo do julgamento, que chamou de sem pé nem cabeça, é tirar o nome dele das eleições. E manifestou confiança no que classifica de restauração da democracia brasileira.
1: Uelô, o Eduardo Bolsonaro está inelegível mesmo antes do trânsito em julgado. Eu queria que você explicasse por quê.
9: Claro. A Constituição prevê que um parlamentar, que um político, que qualquer pessoa se tornará inelegível se ela for condenada por um crime enquanto durar essa condenação, se já houver o trânsito em julgado. Nesse caso, ele já está inelegível porque se trata de uma outra hipótese. Como o crime pelo qual ele foi condenado é um crime contra a administração da justiça, contra a administração pública, ele cai na regra da lei da ficha limpa. E para a lei da ficha limpa, a pessoa se torna inelegível com uma condenação por um crime dessa natureza, se for feita por um tribunal, por um colegiado. E foi justamente o que aconteceu com Eduardo Bolsonaro. Um colegiado, que é a turma do Supremo Tribunal Federal, o condenou por um crime contra a administração pública. Com isso, ele se torna inelegível pela lei da ficha limpa por até 8 anos após o cumprimento da sua pena. Então, a gente está falando, no geral, da impossibilidade de concorrer a eleições por talvez mais de 12 anos.
1: Ô Gessner, eu queria um pouquinho que você ajudasse a gente a relembrar o conjunto da obra de Eduardo Bolsonaro nos Estados Unidos, né? Esse episódio mostrou como decisões políticas podem ter, nesse momento que a gente está vivendo, impactos econômicos para os países, né? Que foi o que quase aconteceu aqui no Brasil, né?
10: Na verdade, foi uma iniciativa da administração Donald Trump que afetou o mundo inteiro, né? Na verdade, há várias circunstâncias. Em diferentes países, Donald Trump arrolou diferentes argumentos, etc. Mas foi uma medida de um tarifaço sem precedentes, né? Mesmo na história da política tarifária dos Estados Unidos, nunca houve uma variação tão forte. Quer dizer, você retrocedeu mais ou menos para os anos 40 do século passado, a média tarifária, né? E essa decisão não prevaleceu, as cortes derrubaram, também o Congresso fez valer a sua prerrogativa de determinar a política comercial. Agora, teve, naturalmente, no mundo inteiro, teve um impacto sobre expectativas muito grande. Quer dizer, a gente vive hoje num mundo que é muito menos multilateral do que era antes do tarifaço.
1: E o tarifaço voltou agora na forma da 301, né?
10: Isso, agora com uma nova forma, com uma lei dos anos 70 do século passado, já com maior rigor do ponto de vista, maior solidez do ponto de vista da iniciativa do Executivo, mas ainda sujeita a muita negociação. Aliás, será muito importante, e isso está sendo feito, que os países negociem muito, envolvendo o setor empresarial, envolvendo a diplomacia, para tentar reverter essas ações.
1: E ainda na Suprema Corte, por 3-1, a segunda turma decidiu manter o pai e o primo de Daniel Vorcaro presos. E a Polícia Federal divulgou novas informações sobre as investigações das fraudes do Banco Master envolvendo o banqueiro e líderes do Congresso.
11: A votação foi retomada nesta terça-feira após um pedido de vistas de Gilmar Mendes no dia 22 de maio. Na ocasião, o relator André Mendonça e o ministro Luiz Fux votaram para manter Henrique e Felipe Vorcaro na prisão. Pai e primo do dono do Banco Master foram presos em maio na sexta fase da Operação Compliance Zero da Polícia Federal. Na retomada da votação, Nunes Marques seguiu o relator, o único a votar a favor da prisão domiciliar dos parentes de Daniel Vorcaro. O ministro Gilmar Mendes fez críticas à condução das investigações do caso, sem citar André Mendonça.
12: Juízes não investigam, não negociam com investigados, não acusam, não conduzem políticas de segurança pública e muito menos lhes cabe atender a expectativa, por vezes alimentadas por setores interessados da opinião pública, de que funcionem como inquisidores a expungir pecados sociais.
11: André Mendonça, por sua vez, destacou que as investigações da Polícia Federal mostraram que o grupo formado por Daniel Vorcaro é perigoso.
6: Não são simplesmente atores num gabinete, na Faria Lima, nos palácios, que praticaram fraudes e crimes de corrupção a contornos de crime organizado mafioso.
11: Ao defender a prisão preventiva de Felipe Vorcaro, o ministro André Mendonça ainda destacou que o primo do ex-banqueiro era responsável pelo núcleo financeiro operacional do grupo investigado. Ele teria pago propinas ao senador Ciro Nogueira, do PP do Piauí. Fotos dos celulares do dono do Banco Master, apreendidos pela Polícia Federal, mostram que o parlamentar e o banqueiro tinham uma relação próxima. Segundo a investigação, Vorcaro pagou viagens ao senador a Paris, Nova York, Lisboa e a uma estação de esqui nos Alpes franceses, que custaram R$500 mil. O documento traz outros nomes de parlamentares beneficiados, como o presidente da Câmara, Hugo Mota, que teria ganhado de Vorcaro diárias de um hotel de luxo em Portugal. Nesta terça-feira, ele diz estar tranquilo com as investigações.
13: Os órgãos estão trabalhando e eu defendo que as apurações possam acontecer da maneira mais isenta e imparcial possível. Essas colocações, esses vazamentos, eles não me preocupam de forma alguma.
11: Uma reportagem da revista Veja afirmou que o presidente do Senado, Davi Alcolumbre, teria recebido US$30 milhões do dono do Banco Master. Os valores teriam sido depositados numa conta no exterior, em troca de apoio para interesses do banqueiro no Congresso. O parlamentar rebateu as denúncias no plenário da casa.
14: Jamais recebi aqueles valores ou outros quaisquer. No Brasil ou no exterior, por qualquer motivo que seja.
1: A defesa de Henrique Vorcaro diz que a prisão preventiva é uma medida extrema, desnecessária e desproporcional, sem fundamento concreto que justifique sua manutenção. A defesa de Felipe Vorcaro refutou as acusações de supostas práticas ilícitas relacionadas ao Banco Master. A assessoria do senador Ciro Nogueira disse que, por enquanto, ele não vai se manifestar. Eloa, quando o empresário assume gastos pessoais de um senador, de um deputado, paga uma mesada, qual que é a pergunta que passa pela nossa cabeça? O que ele esperaria receber em troca? O que os investigadores buscam na hora de entender que tipo de benefício ou influência foi conseguida com aqueles mimos, como eles classificam, mas que é um dinheiro vultoso, né?
9: A gente está aqui diante da descrição quase completa aqui dos crimes de corrupção ativa e corrupção passiva, né? A corrupção ativa é aquele que oferece um dinheiro para um funcionário público, pretendendo com isso alguma vantagem. E a corrupção passiva é quando esse funcionário público, em razão da sua função, aceita esse dinheiro, este pagamento, para promover uma vantagem indevida para si ou para terceiro, justamente usando aí, instrumentalizando a sua função. Então, a gente tem provavelmente uma investigação que vai se encaminhar para caracterizar esses dois crimes e a gente está aqui diante quase que de uma privatização da atividade legislativa, onde você tem um pagamento feito por um interessado para projetos de lei e propostas de emenda à Constituição que lhe servissem. E aqui

0: as investigações têm demonstrado que seria, dentre esses projetos, por exemplo, do aumento ali da possibilidade de atuação do Fundo Garantidor de Crédito para quem tivesse investimentos de 250 mil até 1 milhão de reais.
1: Ô, Gessler, e se isso tivesse passado, né, essa PEC que aumentaria o Fundo Garantidor de Crédito, qual seria o impacto, né? A gente está falando hipoteticamente, porque isso não passou, mas qual seria o impacto no sistema financeiro?
2: Acho que é uma pergunta muito importante e talvez o espectador naturalmente chama muito a atenção às viagens, né, as fotos, etc., mas aqui há um aspecto sistêmico muito importante, porque essa ampliação, essa quadruplicação do limite garantido pelo Fundo Garantidor de Crédito significa que as pessoas estariam muito mais dispostas a aceitar risco. Isso aumenta o risco do sistema e, consequentemente, aumenta também o custo do sistema, inclusive o custo daqueles que financiam o Fundo Garantidor de Crédito, elevando a taxa de juros para todos. Então, são aspectos que não aparecem assim numa foto de umas férias muito charmosas, etc., mas que representam um custo muito grande para a sociedade. É claro que a gente está falando aqui em tese, há uma investigação em curso, em princípio, a presunção de inocência.
1: Veja a seguir, o governo retira a urgência do projeto de lei do fim da escala 6x1, que seria votado hoje. E veja também, em frente a Trump, Lula pede que combate ao crime organizado, respeite a soberania dos países e critica a fortuna do trilionário Elon Musk, aliado do governo americano. A gente volta já.
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0: Na reunião de cúpula do G7, o grupo das maiores economias do mundo, o presidente Lula deu indiretas ao líder americano Donald Trump. Pediu que o combate ao crime organizado respeite a soberania dos países e criticou a fortuna de um dos aliados e ex-secretário do governo norte-americano.
1: Lula se encontrou com a presidente da Comissão Europeia, Ursula von der Leyen, e com o presidente do Conselho Europeu, António Costa. Eles discutiram a decisão do Bloco Europeu de vetar a compra da carne brasileira a partir de setembro. Mais cedo, o presidente brasileiro se reuniu com a primeira-ministra do Japão, Sanae Takaishi, para tratar principalmente do acordo de comércio entre o Mercosul e o país asiático. Em uma nota conjunta, o Itamaraty confirmou que o início das negociações formais ocorrerá em junho, na cúpula de líderes do Mercosul em Assunção, no Paraguai. Outro encontro bilateral esperado não ocorreu. Em meio às tensões entre Brasil e Estados Unidos, Lula e Donald Trump não se cumprimentaram, pelo menos publicamente. Durante a chamada foto de família, o registro oficial do evento, os dois se mantiveram distantes. O presidente norte-americano ficou ao lado do anfitrião da cúpula, o presidente da França, Emmanuel Macron. Já o brasileiro se posicionou entre o primeiro-ministro alemão, Friedrich Merz, e Ursula von der Leyen. Depois da foto, Trump e Lula se aproximaram, mas não conversaram. A relação ficou ruim depois que os Estados Unidos propuseram a aplicação de tarifas de 25% sobre produtos brasileiros.
2: Nessa negociação, parece que vai ser feita não necessariamente entre os presidentes, mas entre equipes dos dois países. O Marco Rubio já tem uma postura muito mais consistente, contrária ao Brasil, contrária ao governo brasileiro. Então, isso pode trazer problemas para alguma negociação se o presidente Lula não conseguir reabrir um canal de comunicação direto com o presidente Trump.
1: Um dos temas do encontro do G7 é o combate ao crime organizado. Diante de Trump, Lula cobrou que as ações devem respeitar a soberania dos países e levar em conta a lavagem de dinheiro e o tráfico de armas. Ao criticar a desigualdade, outra indireta. Citou Elon Musk, primeiro trilionário do planeta, aliado e ex-secretário do governo norte-americano.
2: O que acontece durante o começo desse segundo mandato do governo Trump é uma relação anormal entre Brasil e Estados Unidos, independentemente dos governos, né? Quando isso retorna a uma certa normalidade, eu acho que o Lula ficou um pouco mais confortável para fazer essas críticas. Do lado do Donald Trump, a gente já sabe que ele é uma pessoa muito mercurial, ele é uma pessoa que muda de ideia de uma hora para outra e que, portanto, também não há nada de muito novo nesse sentido.
0: Eloy, esse encontro era casual. Havia uma expectativa que eles, né, se cruzassem, como aconteceu na Assembleia Geral da ONU, mas isso não aconteceu. Mesmo assim, o presidente Lula teve uma agenda cheia, né? Como é que você avalia essa participação dele no G7?
3: Bom, a gente tem, de fato, perfis completamente distintos no que se refere a essas reuniões, né, colegiadas dos países. Lula, alguém que sempre atuou em favor do multilateralismo, e Trump, que tem procurado esvaziar todos esses espaços e feito uma política internacional bastante isolada, né, e combativa frente a outros países. Então, me parece que a gente tem nesse cenário, no G7, talvez um ambiente mais favorável, né, a Lula do que a Trump, que acaba aparecendo ali como um personagem um pouquinho tóxico, né, nesse encontro que fala não só das grandes economias, mas também das grandes democracias. E aí eu acho que isso se vincula bastante com essa crítica que o Lula fez em relação à desigualdade, em relação à importância de respeito à soberania dos países e à sua autodeterminação e os recados que foram dados no G7.
0: Ô Gessner, como é que você avalia esse esforço de diversificação de mercados que o presidente Lula faz toda vez que tem uma viagem internacional como essa?
4: Eu acho muito positivo, acho que essa posição, aliás, essa posição que o Brasil historicamente tem assumido, o Brasil é um global trader, né? Não é por acaso que existe uma escultura em frente do Ministério de Relações Exteriores com 5 continentes, né? Diferente, por exemplo, do México, nós temos muito mais diversificação. Houve um encontro, há uma aproximação, por exemplo, com o Japão. Com o Japão nós temos um déficit, aqui eu estava levantando, de 500 milhões. O acordo Mercosul-Japão seria extremamente positivo. A questão da carne é fundamental para o Brasil, portanto, o diálogo com a União Europeia é fundamental. Então, isso eu acho muito positivo. Acho que os Estados Unidos sempre serão um parceiro fundamental. Acho que a questão do crime organizado está mal colocada. Até uma figura do PT, o Camilo Santana, acho que tem uma posição mais pragmática de que é possível, sim, ter uma colaboração maior com as autoridades americanas. E também acho que a crítica ao Elon Musk acho que infantil, porque, na verdade, não há nenhuma relação entre a pobreza do mundo e a valorização de uma empresa de tecnologia.
0: E o presidente do Senado, Davi Alcolumbre, marcou para o dia 1º de julho uma audiência pública que vai debater a PEC do fim da escala 6x1 com representantes dos trabalhadores. Apesar disso, a proposta de emenda à Constituição segue sem um cronograma oficial de tramitação pelas comissões. Na Câmara, o governo retirou a urgência do projeto de lei sobre o mesmo tema que seria votado hoje.
5: Antes da reunião de líderes, o presidente da Câmara, Hugo Mota, prometia votar nesta terça-feira o projeto do governo que acaba com a escala 6x1. O objetivo era destravar a pauta, já que a urgência constitucional definida pelo Palácio do Planalto paralisava outras votações.
6: Queremos votar o projeto que aumenta o valor de faturamento dos MEIs, dos microempreendedores individuais. Nós queremos votar o projeto que regulamenta a inteligência artificial, nós queremos votar o projeto da misoginia e tantos outros temas que são muito importantes e de interesse das bancadas aqui da casa.
5: Com o anúncio da retirada da urgência por parte do governo, a votação foi suspensa e a pauta da Câmara desobstruída. O texto era semelhante ao da PEC aprovada por ampla maioria dos deputados no último dia 27, reduzir a jornada de 44 para 40 horas semanais com 5 dias de trabalho e 2 de descanso.
7: Então ele colocou esse PL para literalmente chantagear e extorquir o Congresso Nacional. E nós não aceitamos. E falamos de forma reiterada ao presidente Hugo para que pudesse resolver esse problema o quanto antes.
8: A votação de um projeto com o mesmo texto da PEC seria praticamente inócuo. O que nós teríamos depois que ter um outro projeto regulamentando as matérias da PEC. Então o melhor encaminhamento foi esse encaminhamento. Nós já retiramos a urgência.
5: Para destravar a pauta da Câmara, o governo teria feito um acordo com Hugo Mota para que ele não coloque em votação as chamadas pautas-bomba que tramitam no Congresso.
9: Por outro lado, o governo perde um artifício para pressionar o Senado. Se chegasse aqui com urgência constitucional, o projeto de lei também travaria a agenda após 45 dias de tramitação e teria que ser pautado para não paralisar outras votações. A PEC, que acaba com a escala 6x1, está no Senado há 19 dias. Ainda não foi enviada para a Comissão de Constituição e Justiça e nem tem um relator.
5: O tempo corre contra o governo. O Congresso Nacional tem mais só um mês de trabalho antes do recesso de meio de ano, que vai de 18 a 31 de julho. Mas a Copa do Mundo e as festas juninas já afetam o ritmo das atividades parlamentares. Nesta semana, por exemplo, Alcolumbre decidiu que as sessões serão todas semipresenciais, o que permite a participação remota dos senadores. Nesta terça-feira, o senador Paulo Paim, do PT do Rio Grande do Sul, se antecipou e disse que uma audiência pública deve debater o tema no início do mês de julho.
10: Haverá um grande debate sobre a escala 6x1 no próximo dia 1º de julho. E segunda questão, que Vossa Excelência me disse com toda a tranquilidade, e para mim foi importante, como recebeu empregadores, receberá sim os representantes das centrais sindicais no próprio dia 1º.
11: A presidência não vai aceitar a alteração da data proposta para a audiência pública, como fizemos institucionalmente com o setor produtivo empresarial do Brasil, vamos fazer com os trabalhadores do Brasil.
0: O Elô, o gargalo está no Senado, né? O que esse ritmo mais lento, sem relator, sem muito prazo, sinaliza sobre a vontade política disso ser aprovado pelo Senado?
3: Esse é um projeto que tem encontrado resistências por parte de diversos setores, ainda que represente uma medida absolutamente relevante, com um impacto muito positivo na qualidade.

0: qualidade de vida de muitos trabalhadores e que represente também uma medida de ampliação de proteção frente a uma agenda atual de precarização, de diminuição de direitos dos trabalhadores. Então, me parece que agora no Senado a gente tem uma força maior, talvez, do interesse desses setores operando com alguns senadores e um debate que necessariamente precisará incluir também essa perspectiva de quem sairá beneficiado por essa medida. Sem dúvida nenhuma, é importante ter um debate, a gente está diante de uma grande questão do país. Agora, Alcolumbre, na presidência do Senado, não pode também deixar que razões pouco republicanas o orientem na condução desse tema. O Senado que arque eventualmente com o custo de recusar essa medida e os votos que também lhe seriam correspondentes, se for o caso, ao invés de empurrar indefinidamente um debate que todos nós queremos que seja resolvido.
1: Jéssica, como é que você vê essa questão? Houve ali uma, um lobby muito grande dos setores produtivos a semana passada no Senado, né? O que você acha que está travando?
2: Olha, eu acho que aqui tem dois planos. Tem a disputa política, naturalmente há setores interessados. Ah, como economista, acho que essa redução tal qual proposta é ruim para os trabalhadores. Ela, na verdade, é prejudicial. Os cálculos que nós fizemos levam uma queda no mínimo de 500.000 de postos de trabalho, um aumento da informalização, além de estabelecer uma regra geral que não dá conta das várias especificidades setoriais. Então, uma questão precisa ser discutida, precisa ser aprofundada. O Brasil já experimentou uma redução da jornada de trabalho, não teve impacto sobre produtividade, isso ocorreu na Constituição, de 48 para 44, e precisa ser discutido, né? Precisa ser amplamente discutido.
1: Veja a seguir, o Tribunal de Contas da União mostra que governo fez renúncias de receitas que colocam em risco o equilíbrio fiscal. E veja também, o ministro Alexandre de Moraes dá 24 horas para a defesa de Jair Bolsonaro explicar como uma pistola em nome do ex-presidente foi apreendida com um militar em uma blitz de trânsito. A gente volta já.
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0: Uma pistola em nome de Jair Bolsonaro foi apreendida com um militar durante uma blitz de trânsito no Distrito Federal. O ministro do STF, Alexandre de Moraes, deu 24 horas para a defesa do ex-presidente dar explicações sobre essa arma.
1: A arma estava com o sargento Estácio Leite da Silva Filho, que atua na segurança de Jair Bolsonaro desde 2022. Segundo o boletim de ocorrência, o policial que fez a abordagem relatou que percebeu a pistola no assoalho do carro. O motorista se identificou como integrante do gabinete de segurança institucional e disse que a arma pertencia a Jair Bolsonaro, que está em prisão domiciliar. Informou que estava levando a pistola para um reparo e que no dia seguinte devolveria à casa do ex-presidente. Uma consulta ao sistema Sigma do Exército Brasileiro confirmou que a arma está no nome do ex-presidente. Após o caso ser notificado ao Supremo Tribunal Federal, o ministro Alexandre de Moraes deu 24 horas para que a defesa de Bolsonaro se manifeste sobre o caso e pediu esclarecimento sobre a razão pela qual o ex-presidente, condenado a 27 anos de prisão na trama golpista, mantinha uma arma de fogo em casa. A legislação brasileira não proíbe que um condenado em prisão domiciliar mantenha uma arma legal em casa. O juiz responsável por cada caso é que deve decidir. Na decisão que condenou Jair Bolsonaro, não há pedido para entrega de eventuais armas de fogo que pertenceriam ao ex-presidente.
2: Nada impede também que o órgão da execução penal, no caso aqui, a primeira turma do Supremo Tribunal Federal, determine a apreensão desta arma por considerar que, no caso concreto, isso possa gerar a potencialidade de algum evento danoso.
1: Segundo o Estatuto do Desarmamento, um cidadão brasileiro pode ter uma arma dentro de casa desde que esteja registrada no nome dele e que tenha autorização da Polícia Federal. No Congresso, há um projeto de lei de autoria do senador Eduardo Braga, do MDB do Amazonas, que quer proibir a posse de armas por pessoas em prisão domiciliar. O texto foi apresentado após o ex-deputado Roberto Jefferson reagir a uma ordem de prisão e disparar contra policiais em 2022. A proposta segue parada no Congresso.
0: O Elô, embora não esteja claro, né, essa determinação de ele não ter arma, ele está em prisão em casa. Então, a seu ver, implicitamente, essa arma não deveria estar na prisão dele.
3: Exatamente, né? Eu acho que algumas questões, elas decorrem do próprio regime a que a pessoa está submetida, né? Jair Bolsonaro foi condenado por crimes graves praticados mediante violência e grave ameaça, cumpre parte da pena, excepcionalmente, em regime domiciliar, por conta de sua saúde, está sob vigilância, já teve sob si medidas cautelares em razão de risco de fuga, e me parece absolutamente contraditório que ele, neste cenário, possa ter uma arma em casa, né? Então, ainda que não esteja explícito na legislação e na decisão que determinou a prisão domiciliar, me parece que são coisas completamente incompatíveis, né? Estar numa prisão domiciliar humanitária e se manter armado sob vigilância na sua casa. É possível que esse incidente, inclusive, gere consequências negativas neste processo que determinou a prisão domiciliar, cujo prazo já deve estar se encerrando.
0: Sim. E o governo tem reclamado das pautas bomba aprovadas no Congresso Nacional, mas o Tribunal de Contas da União mostrou que o Executivo fez renúncias de receitas no ano passado.

0: dívidas de produtores rurais. Segundo os ministérios da Fazenda e do Planejamento, se todas as pautas bomba forem aprovadas, o impacto fiscal vai ser de 111 bilhões de reais por ano. Mas o governo já estuda vetar os projetos.
1: O que transbordar os limites fiscais do país, a lei de responsabilidade fiscal, a Constituição e a lei orçamentária desse ano, será vetado pelo presidente da República. E caso o veto seja derrubado, nós iremos ao Supremo para garantir a rigidez do país e a força da nossa economia.
0: Uma das disputas é travada pelos deputados da bancada do agro, que tentam convencer o presidente da Câmara, Hugo Mota, a colocar em votação um projeto que cria uma linha de crédito de 30 bilhões de reais para os produtores rurais. A proposta foi defendida e aprovada no Senado.
2: Eu tenho certeza que o governo não quer o prato do brasileiro mais caro. Ele não quer a inflação dos alimentos, mas se a gente não fizer isso neste momento, nós teremos inflação sobre os alimentos e nós teremos a população pagando mais caro no supermercado.
0: A queda de braço funciona assim. De um lado, os parlamentares defendem que os projetos trazem benefícios necessários para setores importantes da sociedade, como trabalhadores da saúde e o agronegócio. Do outro lado, o ministro da Fazenda, Dario Durigan, cobra responsabilidade fiscal. O argumento da equipe econômica é de que o Congresso aprova os gastos, mas não diz de onde vai tirar o dinheiro para pagar a conta, o que desrespeita as leis orçamentárias. O Tribunal de Contas da União também entrou no debate. Segundo um relatório do TCU, o Palácio do Planalto criou ou aprovou 10 medidas de incentivo fiscal sem cumprir as exigências da lei, como apresentar os cálculos detalhados do impacto financeiro. Os benefícios tributários e financeiros chegaram a mais de 750 bilhões de reais.
3: Não é só a oposição, melhor dizendo, que está subindo pautas bombas. A própria base governista também está subindo para tentar agradar alguns clãs, alguns setores, por conta do momento eleitoral.
4: Eugésia, como que se analisam esses gastos, sem saber de onde vai sair esse dinheiro, e essas renúncias fiscais também? Como saber se são necessárias e quais vão ser as consequências?
5: Olha, há um aspecto muito importante que é intuitivo. Acho que o espectador conhece isso da vida prática. Você tem custos e benefícios, né? Então, um determinado projeto pode ter um mérito ao, por exemplo, ter uma renúncia, ter uma isenção de imposto, etc. Mas é preciso medir quais os benefícios que ele gera, qual o impacto líquido sobre a sociedade. E qual é a situação fiscal do país? Infelizmente, a gente vive uma situação fiscal muito delicada. Quer dizer, não é à toa que a taxa de juros é tão alta. Na verdade, a dívida pública sobre o produto interno bruto representa mais de 80%. Um economista que olha com muito cuidado as contas públicas, o Felipe Salto, já participou aqui do jornal, etc., chama atenção para o fato de que o impacto pode ser superior de 9 projetos de pautas bomba, pode ser superior a 1 trilhão de reais. Quer dizer, a gente pode chegar no início dos anos 30, a gente pode chegar com mais de 100%, a dívida representando mais de 100% do PIB. Quer dizer, isso gera um problema seríssimo para o país. Então, é real. O que o ministro da Fazenda chamou atenção, ele tem razão. Você não pode propor uma renúncia fiscal, você não pode propor um projeto de aumento de gasto, sem dizer de onde. Você gera obrigações futuras, isso é completamente contrário à lei de responsabilidade fiscal. Infelizmente, executivo, legislativo e judiciário jogam contra a austeridade fiscal no país.
4: Veja a seguir os gols de hoje da Copa do Mundo. E veja também os protestos antes da partida do Irã contra a Nova Zelândia e a dificuldade da delegação iraniana de deixar os Estados Unidos após a partida. A gente volta já.
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4: Agora vamos falar da Copa do Mundo. Em Nova Jersey, nos Estados Unidos, França e Senegal se enfrentaram em um duelo com direito a 4 gols e recorde quebrado. O artilheiro francês Kylian Mbappé está perto de mais uma marca.
5: Apesar de um começo tímido, Mbappé fez história. Ao abrir o placar contra a equipe senegalesa, o 13º dele em Copas, o atacante ultrapassou Pelé no número de gols na competição. 2 minutos depois de entrar em campo, Barcola recebeu bom passe em profundidade de Rabiot e ampliou para a França. O Senegal chegou a diminuir a vantagem nos acréscimos. Mbaye deixou o lateral Théo Hernandes no chão e mandou a bola para a rede, 2-1. Mas na sequência, Mbappé marcou um golaço de fora da área. Final, França 3, Senegal 1. Com 14 gols na história da competição, o francês fica a 3 de ultrapassar o recorde do artilheiro alemão Miroslav Klose.
4: E agora há pouco, a Noruega goleou o Iraque. A seleção norueguesa saiu na frente. Depois de um bom passe do atacante Nusa, Wolf cruzou e o craque Haaland marcou o primeiro gol do país nórdico. O empate do Iraque veio com uma bela jogada. Ali, Jassim driblou a marcação e tocou para Al-Amari. O volante levantou a bola e Aymen Hassen cabeceou com força, 1-1. Antes do intervalo, Haaland aproveitou o vacilo do zagueiro iraquiano Tassin, que recuou mal para o goleiro e colocou a Noruega em vantagem, 2-1. A vantagem ficou maior. Depois da cobrança de escanteio, Ostigar cabeceou e fez o 3º da Noruega e no finalzinho, em meio à confusão dentro da área, Aymen Hassen tocou na bola e fez contra. Final, Noruega 4, Iraque 1. E a participação do Irã nessa Copa do Mundo tem sido marcada por protestos e pelas dificuldades da delegação do país persa com as autoridades norte-americanas.
6: Antes da bola rolar, o clima já estava quente do lado de fora, em Inglewood. Protestos contra o governo dos ayatolás cercavam o estádio. Dentro de campo, a seleção iraniana mostrou força no empate por 2-2 com a Nova Zelândia. Autor do primeiro gol do país persa, Ramin Rizayan, cobriu o rosto com a camisa. Um gesto político, segundo o lateral. As arquibancadas viraram espaço de memória, com a torcida homenageando as 168 meninas mortas em um ataque dos Estados Unidos e de Israel em fevereiro. Uma das marcas das manifestações é a presença constante da antiga bandeira do Irã, rejeita e vetada pela FIFA no Mundial, com um leão e um sol, símbolos abandonados após a Revolução Islâmica de 1979. Depois da partida, iranianos contra e a favor do regime se encontraram com muita hostilidade na saída do estádio.
7: E nesses dois jogos, that you have to roll, you will make again.
6: O presidente da FIFA, Gianni Infantino, que é aliado político de Donald Trump, visitou a delegação do Irã nos vestiários. Parabenizou a equipe pelo jogo e pelos esforços, apesar das restrições de viagem e da crise política. Segundo o capitão Mehdi Taremi, a ordem de saída imediata do país depois dos jogos, emitida pelas autoridades norte-americanas, prejudica a recuperação dos atletas.
8: Na Copa do Mundo, você tem que ter uma boa preparação para o próximo jogo. Essa situação é muito estressante para os jogadores, a comissão técnica e todo mundo. Nós não temos suporte para isso e acho que a FIFA precisa nos ajudar mais nessa parte.
6: Na sequência da partida, os jogadores e comissão técnica seguiram para o aeroporto de Los Angeles, onde tiveram problemas para deixar os Estados Unidos. Taremi e o auxiliar Saeed Aloei foram retidos no local. Segundo a Federação Iraniana, os dois enfrentaram um atraso injustificado no portão de saída do aeroporto, que causou atraso na decolagem do avião. Após reter parte da delegação para averiguações, o governo norte-americano disse que não vai permitir que a seleção iraniana abuse do sistema de vistos para infiltrar terroristas nos Estados Unidos e prejudicar a segurança interna sob falsos pretextos. A Federação Iraniana teve que mudar o local de concentração, que antes era no Arizona, nos Estados Unidos, por causa do atraso nos vistos, que só saíram 6 dias antes do Mundial. A concentração atual, que fica em Tijuana, no México, é mais perto dos estádios onde o Irã vai jogar na fase de grupos. Los Angeles e Seattle, nos Estados Unidos.
4: Gésner, a Copa costumava ser uma festa das nações, né? Como é que você vê isso que está acontecendo?
9: Olha, eu acho que essa situação geopolítica do mundo, muito complicada, faz com que a Copa tenha um clima ruim nesse aspecto. Me chama a atenção a Copa que ocorreu nos Estados Unidos em 94, em um momento em que os Estados Unidos procuravam se aproximar do mundo através do futebol. E agora é um Estados Unidos muito isolacionistas, né? Muito tenso, um clima ruim do ponto de vista de esporte. Esporte e política estão ligados desde a antiguidade, mas há sempre o sonho de que o esporte possa prevalecer.
4: Como é que você vê essa questão, Elo? É triste, né?
10: Ah, é muito triste. A gente tem, né, o tão famoso padrão FIFA, tão preocupada com os estádios, com iluminação, com até um certo luxo nesses lugares, nessas arenas, promovendo reformas, e sem essa capacidade de fazer com que a competição, o acolhimento não só dos jogadores, mas também daqueles que querem assistir, seja possível.
4: A Copa do Mundo de 2026 pode ser a mais poluente da história. A competição deve ser responsável pela emissão de quase 8 milhões de toneladas de gases do efeito estufa.
11: Deslocamentos entre 16 cidades dos Estados Unidos, México e Canadá devem gerar a maior parte das emissões de gás carbônico na atmosfera, quase 8 milhões de toneladas, o equivalente às emissões anuais de cerca de 1 milhão e 700 mil carros. É a pegada ambiental do torneio. Na avaliação da plataforma global de

0: contabilização de carbono, Greenly. Cientistas e ambientalistas afirmam que é a Copa do Mundo mais poluente já realizada, o que preocupa diante do agravamento da crise climática. Na conta das emissões entram os deslocamentos não só dos jogadores das 48 seleções, mas também de torcedores e equipes que fazem a cobertura jornalística. Pesquisadores calculam que até 87% das emissões virão das viagens, principalmente de voos. Entre os favoritos do torneio, a Inglaterra e seus torcedores devem ter a maior carga de viagens, incluindo Dallas, Boston e Nova Jersey. Além disso, a Copa tem 60% jogos a mais do que nos anos anteriores.
1: Grandes eventos esportivos, como Olimpíadas e Copa do Mundo, certamente têm uma contribuição relevante do ponto de vista de emissões de gás de efeito estufa, particularmente no transporte aéreo, que é responsável por 4 a 5% do total das emissões de gás de efeito estufa.
0: O custo climático é superior ao dobro gerado pela última Copa, no Catar, em 2022. O evento foi criticado pela construção de 7 novos estádios. As emissões foram de quase 4 milhões de toneladas de carbono. A FIFA, que tem uma petroleira saudita como principal patrocinadora, se comprometeu durante a Conferência do Clima de 2021 a reduzir as emissões pela metade até 2030, mas não estabeleceu meta específica para essa Copa. No entanto, a federação afirmou que optou pelo uso de estádios já existentes, com orientação para reduzir a dependência dos geradores a diesel, além de incentivar o uso de transporte público pelos torcedores.
1: Não só a FIFA deveria estar preocupada, né, em reduzir emissões, como evidentemente todo cidadão desse planeta tem que estar preocupado em reduzir emissões, já que estamos chegando numa situação de emergência climática. Em ano de El Niño, a gente tem que tomar todo o cuidado com a preservação do meio ambiente e do nosso clima.
2: A Copa vai no caminho contrário, né? 48 seleções e 3 países sede. O deslocamento é inevitável nesse cenário, né?
3: Exatamente. Com distâncias enormes também a serem percorridas, daria para fazer uma Copa com uma emissão menor de carbono e com maior acessibilidade às pessoas e aos torcedores. Paulo Artacho está perfeito no seu comentário. Dá para fazer melhor.
2: Como é que você vê essa questão, Gésio?
4: Olha, eu acho que a gente tem que pensar numa agenda positiva. É natural que a Copa do Mundo tenha aumentado. Obviamente vai continuar aumentando e é bom que isso ocorra. Agora, tem duas coisas. Tem o SAF, que é o Sustainable Aviation Fuel, que é o combustível
2: de aviação,
4: que é sustentável. E tem o CORSIA, que também é um acordo de compensações. Eu acho que ambos precisam ser colocados numa agenda positiva. A gente quer mais Copa, mais time e menos poluição.
2: Eu agradeço a presença dos professores da Fundação Getúlio Vargas, Heloísa Machado, da Faculdade de Direito, e o economista Gésner Oliveira. Boa noite, obrigada.
4: Boa noite.
2: Por estarem aqui. E a gente termina essa edição com a exposição O Brasil, de Araquém Alcântara, que está em cartaz no Superior Tribunal de Justiça em Brasília. A mostra reúne registros de um dos maiores fotógrafos documentalistas do país e celebra mais de 50 anos de carreira. As fotografias retratam diferentes paisagens dos biomas brasileiros, além de imagens que conectam os elementos da natureza aos quilombolas, ribeirinhos, indígenas e caiçaras. O Jornal da Cultura fica por aqui, a gente volta amanhã. Boa noite para você.
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2: No programa de hoje, vamos ouvir a música do compositor norte-americano Aaron Copland. Copland viveu entre novembro de 1900 e dezembro de 1990. Ele escreveu músicas de concerto, balés, obras de câmara, obras vocais e também música para o cinema. Nós abrimos nosso programa de hoje com El Salón México, breve fantasia orquestral. Esta obra data de 1936 e foi escrita por Copland depois de algumas visitas ao México. E foi na própria cidade do México que a peça estreou em agosto de 1937. Aliás, para vocês saberem, em 1966 ou 65, se não me falha a memória, em pouco mais de uma semana, aprendi o concerto para piano de Aaron Copland, que toquei com a própria regência do Copland no Hollywood Bowl em Los Angeles. E foi um concerto memorável para este velho maestro.

0: De Aaron Copland, ouvimos El Salón México, com a Orquestra Filarmônica de Nova York, sob a regência de Leonard Bernstein.
1: A próxima obra de Copland que vamos ouvir é um noturno para violino e piano. Esta peça foi escrita em 1926 para uma apresentação em Paris, organizada por nada mais, nada menos que Nadia Boulanger. E sua estreia aconteceu no mesmo ano, em 5 de maio, na capital francesa, tendo o próprio Copland ao piano. Vamos ouvir este noturno com Gil Shaham ao violino, ao lado de André Previn ao piano.

0: Com Gil Charan ao violino e André Previn ao piano, ouvimos de Copland, Noturno.
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2: Seguimos com o nosso programa dedicado a Aaron Copland, com a suíte Appalachian Spring. Appalachian Spring, ou Primavera nos Apalaches, é um balé escrito pelo compositor para a companhia de Martha Graham, que o estreou em 30 de outubro de 1944 na Biblioteca do Congresso em Washington, nos Estados Unidos. A obra alcançou sucesso internacional. Trata-se da música de Copland mais americana. A história gira em torno das aventuras de um jovem casal recentemente instalado em uma fazenda nas montanhas da Pensilvânia, no início do século XIX, e a festa de primavera ali celebrada pelos audaciosos pioneiros da época. Vamos ouvir a suíte Appalachian Spring com a Orquestra de Câmara da Basileia, sob a regência de Christopher Ogwood.

0: Ouvimos a suíte Appalachian Spring, de Aaron Copland. Prólogo, Vale do Éden, Dia de Casamento, partes 1 e 2. Interlúdio, Medo na Noite, Dia de Ira, Momento de Crise, O Dia do Senhor. Orquestra de Câmara da Basileia, sob a regência de Christopher Hogwood.
1: Até o próximo programa.
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1: 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Começamos com Miles Davis ao trombone.

Com The Bad Blues e Joshua Redman ao saxofone, ouvimos de Ethan Averson, County Seat, gravação de 2015. Antes, Miles Davis ao trompete, Wayne Shorter saxofone, Tony Williams, bateria, Ron Carter contrabaixo e Herbie Hancock, piano, de Miles Davis e Wayne Shorter, ESP. Uma gravação de 1965. 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Seguimos com Johnny Mercer.

0: Com Joey Calderazzo ao piano, dele ouvimos Tuné, gravação de 2006. Antes, Michel Camilo ao piano, de Cole Porter, Love for Sale, uma gravação de 2013.
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0: Na sequência, Jules E. James.

0: Na voz de Jazz Meyerhorn, ouvimos de Linda Creed e Thorne Bell, People Make the World Go Round. Antes, com José James, dele, Bird of Space.
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0: Seguimos com Pat Metheny, a guitarra.

0: Ouvimos com Kevin Elbanks, guitarra, Kent Jordan, flauta, Robin Elbanks, trombone, Dave Holland, contrabaixo e Marvin Smith-Smith, bateria, de Kevin Elbanks, Faith. Antes, Pat Metheny, a guitarra, Lyle Mays, piano, Steve Rodby, contrabaixo, Paul Wertical, bateria, Armando Marçal, percussão, Mark Ledford e David Blamires, vozes, de Pat Metheny e Lyle Mays, Minuano, 6-8. Vamos fazer um rápido intervalo? Voltaremos em instantes.
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1: Meia-noite.
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Já estamos de volta e vamos ouvir Andrew Hill ao piano.

0: com Thelonious Monk, piano, Larry Gales, contrabaixo, e Ben Reilly, a bateria, de Alan Rankin Jones, Easy Street, gravação de 1968. Antes, Andrew Hill ao piano, Richard Davis e Eddie Kahn, contrabaixos, Roy Haynes, bateria, de Andrew Hill, Vern, uma gravação de 1963.
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0: Liz Wright.

Na voz de Cassandra Wilson, ouvimos de Meredith Wilson, Till There Was You. Antes, com Liz Wright, a canção tradicional, Walk With Me, Lord.

0: con John Coltrane ao saxofone, McCoy Tyner piano, Steve Davis contrabaixo e Elvin Jones à bateria, de Richard Rodgers e Oscar Hammerstein II, My Favorite Things, música que dá nome ao álbum, gravado em 1962 e lançado pelo selo Atlantic Records.
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0: Com Bob McFerrin, ouvimos de sua autoria My Better Half. Antes, com Take Six, de Napoleon Brown, Down Here I've Done My Best.
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0: Na sequência, Woody Herman and the Thundering Head.

0: Ouvimos com Duke Ellington e Billy Strayhorn, pianos, Stéphane Rappelli e Ray Nance, violinos, Sven Dasmussen, viola, Anne Shepard, contrabaixo, Russell Prokop e Paul Gonçalves, saxofones, Buster Cooper, trombone, Sam Woodyard, bateria, The Duke Ellington e Mercer Ellington, String Along with Strings. Antes, Woody Herman and the Thundering Head, de Pee Wee Russell e Nat Pierce, Pee Wee Blues. Este programa teve montagem de Carlos Lima, seleção musical de Inês Medalha, apresentação Madeleine Alves.
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1: 1 hora e 1 minuto.
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3: Olá, muito bom dia a todos vocês. Uma alegria contar com a sua audiência, com a sua companhia aqui na Rádio Cultura FM no Toque de Cordas. Hoje começando com Emanuele Barbella, sonata para mandolim com ensemble Música Vita.

De Emanuele Barbera ouvimos Sonata para Mandolim com ensemble Música Ficta. E seguimos com Jan Antonin Lozy, dueto para dois alaúdes, Edward Martin, Paul Berger, alaúdes.

Lian Antonin Luzi, dueto para dois alaúdes que ouvimos com Edward Martin e Paul Berger Alaúdes. Karl Heinicke foi um reconhecido pedagogo, chegando a ser diretor do Conservatório de Leipzig e tendo como alunos Edvard Grieg e Arthur Sullivan. Foi também um prolífico compositor alinhado à estética romântica, muitas vezes tido como conservador. Vamos ouvir o Concerto para a Harpa em Mi Menor, Opus 182, obra escrita em 1884, que se destaca pela fluidez melódica e rica orquestração. Sobre este concerto, o crítico musical Raymond Tuttle declarou: "Se Schumann tivesse escrito um concerto para a harpa, provavelmente soaria assim." Vamos ouvir então.

De Karl Heinicke, Concerto para Harpa em Mi menor, opus 182. Fabrice Pierre, Harpa, Orquestra de Câmara Sueca, Regência Patrick Gallois. Toque de cordas pela Cultura FM. Encerrando o programa de hoje com a canadense Dale Kavanagh. Ela ganhou destaque como violonista a partir de 1988, quando recebeu o Prêmio Segovia na Espanha. Mais recentemente, tem se dedicado à composição. Vamos ouvir dela, Toronto 98.

0: De Dale Kavanagh com ela, o violão, ouvimos Toronto 98, movimentos Gibson Avenue, Bayberry Crescent, Abbeywood Trail, encerrando o toque de cordas de hoje. Seleção musical e produção, Bruno Lombizani. Estágio em produção, Isadora Diniz. Trabalhos técnicos, sempre com ele, Marcelo Nascimento. Muito obrigado pela sua audiência, pela sua companhia. Um bom dia a todos e até o nosso próximo encontro.
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0: 6 horas.
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Olá, ouvintes. Hoje ouviremos obras de Franz Schubert e Robert Schumann para piano e cordas. Iniciamos com o Quinteto para Piano e Cordas em Lá Maior, D667, Opus Póstumo 114, A Truta, de Schubert. 5 movimentos. Allegro vivace, andante, scherzo presto, tema com variações andantino e finale allegro giusto. Yann Yandò ao piano e o quarteto Kodály.

Ouvimos o quinteto para piano e cordas em Lá Maior D667, A Truta, de Franz Schubert, com Yenna Yandó ao piano e o quarteto Kodály. Na sequência, os seis estudos em forma de cânone Opus 56 de Robert Schumann em arranjo de Theodor Kirchner para piano e cordas. Life Ove Antnes ao piano, Christian Tetzlaff ao violino, Tanya Tetzlaff ao violoncelo.

Assim, tivemos os 6 estudos em forma de cânone Opus 56 de Robert Schumann, em arranjo de Theodor Kirchner, interpretado por Leif Ove Andsnes ao piano, Christian Tetzlaff ao violino e Tanya Tetzlaff ao violoncelo. Muito obrigado por sua audiência. Este programa teve seleção musical de Sofia Razel, trabalhos técnicos de Rafael Bueno e Amaury Santos, gravação e montagem de Carlos Lima.

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4: Olá, muito bom dia a todos vocês, despertando mais uma manhã juntos aqui na Rádio Cultura FM, com sua audiência delicada e firme, nesta quarta-feira, 17 de junho de 2026. Agora são 7 horas, amanhecemos com o tempo bom, o céu com nebulosidade, 12 graus aqui na capital, na Água Branca. Rodízio já valendo para placas finais 3 e 4 e o nosso WhatsApp já aberto para suas mensagens. 973737229. 973737229. Começando o dia com Beethoven, Sinfonia número 1 em Dó maior, Opus 21. Primeiro movimento Adagio, Molto Allegro com Brio, com Orquestra de Câmara da Europa, regida por Nikolaus Harnoncourt.

Começando o dia com Beethoven, ouvimos a Sinfonia número 1 em Dó Maior, Opus 21, com a Orquestra de Câmara da Europa e regência de Nikolaus Harnoncourt. São 7h10 em São Paulo, seguimos com Jean Francais. Quinteto para clarinete e cordas em Si bemol maior, quarto movimento Rondó. Jean-Louis Sajot, clarinete e o ensemble Carl Stamitz.

De Jean Français, ouvimos Quinteto para clarinete e cordas em si bemol maior, quarto movimento rondó. Jean-Louis Sajot, clarinete e o ensemble Carl Stamets. 7:17, de Jean Sibelius, vamos ouvir a suíte Mignone, opus 98A, com a Filarmônica Real de Liverpool. A regência será de Charles Groves.

De Jean Sibelius ouvimos Suite Mignone, opus 98A, com Orquestra Filarmônica Real de Liverpool, regida por Charles Groves. São 7h25, Heinrich Schulz. Vamos ouvir o Alegre-se com a esposa da sua juventude, com o Coro Monteverde, amigos do Coro Monteverde, regência John Elliott Gardner.

Você ouviu de Heinrich Schulz a composição Alegre-se com a esposa da sua juventude, com Coro Monteverde, Amigos do Coro Monteverde, regência Elliot Gardner. 7h29, vamos ao rápido intervalo, já voltamos.

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1: Agora, 7h32 desta quarta-feira, 17 de junho de 2026, já estamos de volta pela Cultura FM. Vamos ouvir de Giuseppe Tartini, concerto número 5 para violino em Dó Maior, Opus 2, com Federico Guglielmo, violino, L'Arte dell'Arco e regência de Giovanni Guglielmo.

De Giuseppe Tartini ouvimos Concerto número 5 para violino em Dó Maior, Opus 2, com Federico Guglielmo ao violino, grupo L'Arte dell'Arco e regência de Giovanni Guglielmo. São 7h45, de Franz Schubert, Rondó para piano a quatro mãos em Lá Maior, Deutsch 951, Grand Rondô, Marta Argerich, Nelson Freire, pianos.

0: Ouvimos de Franz Schubert, Grand Rondô, do Rondô para piano e quatro mãos em Lá Maior, Deutsch 951, com Marta Argerich e Nelson Freire, pianos. Encerrando assim o Desperte com os clássicos de hoje, às 7h57. Depois do intervalo, continuamos juntos, tem música e notícias. Até já.
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1: Olá, meus amigos, muito bom dia a todos vocês. É com alegria que eu começo mais uma manhã com a sua audiência carinhosa e atenta aqui na Rádio Cultura FM, no site culturafm.com.br e também pelo nosso aplicativo Cultura Play, em qualquer plataforma. O que vale mesmo é ter você aqui nas Manhãs da Cultura, inclusive através do nosso WhatsApp. Anote o número para mandar sua mensagem: 973737229. 973737229. Hoje é quarta-feira, 17 de junho de 2026, 8 horas pontualmente em São Paulo. Começo Música e Notícias nesse dia com tempo bom, céu parcialmente nublado, 12 graus aqui na Água Branca. Seleção musical Adriana Braga. Redação Gabriela Reis. Trabalhos técnicos sempre aqui comigo, Rafael Bueno. Bom dia. Eu sou Fernando Zeda, vamos juntos até as 10 da manhã com o melhor da música e as principais notícias de hoje. Abrindo com Edward Elgar, variação 10 das variações sobre um tema original Enigma Opus 36, Sinfônica da BBC, regência Leonard Bernstein.

Ouvimos de Edward Elgar das Variações sobre um tema original, a de número 10, Enigma Opus 36, com Orquestra Sinfônica da BBC e regência de Leonard Bernstein. E vamos à previsão do tempo. Essa quarta-feira, dia 17, começou com o céu encoberto e névoa úmida. Agora, o sol já aparece entre nuvens, mas as temperaturas seguem amenas, com máxima prevista de apenas 19 graus, sem previsão de chuvas, e o tempo deve permanecer nublado à noite. Após a passagem de uma frente fria que provocou chuva ao longo de toda a segunda-feira, a previsão é de melhora gradual nas condições do tempo, porém com madrugadas frias. Amanhã, quinta-feira, dia 18, o cenário praticamente se repete, ou seja, madrugada com 10 graus e sensação de frio. Ao longo do dia, o sol aparece novamente, a nebulosidade diminui um pouco, mas a temperatura não sobe muito. Máxima de 18, sem previsão de chuva em São Paulo. Uma nova frente fria chega ao litoral de São Paulo no sábado, dia 20, e deve provocar chuva e rajadas de vento durante a sua passagem. Agora, aqui na capital, estamos com tempo bom, céu parcialmente nublado, dia claro, 12 graus de temperatura na Água Branca. 8 horas, 5 minutos, música e notícias. Agora, uma composição de Emmanuel Chevrier, da Suíte Pastoral, segundo movimento, Dança do Vilarejo, Orquestra Filarmônica de Viena, com regência de John Elliott Gardner.

Ouvimos de Emmanuel Chabrier uma composição, a composição da suíte pastoral Dança do Vilarejo com a Orquestra Filarmônica de Viena, regida por John Elliott Gardner. O presidente Donald Trump afirmou que o Estreito de Hormuz será, abre aspas, totalmente reaberto, fecha aspas, a partir de sexta-feira. Nessa ocasião, Estados Unidos e Irã assinarão formalmente o acordo para o fim da guerra no Oriente Médio. Um dos pontos prevê a reabertura total da passagem para o tráfego naval, que o Irã fechou parcialmente como retaliação aos ataques que deram início à guerra. Trump disse que o estreito será total e imediatamente reaberto na sexta. O presidente norte-americano afirmou ainda que o acordo garante, abre aspas novamente, claramente que o Irã não terá armas nucleares, fecha aspas. Trump acrescentou que as tratativas posteriores ao acordo sobre o futuro do programa nuclear iraniano serão concluídas bem rápido. 8h11, música e notícias pela Rádio Cultura FM, agora com Frédéric Chopin. Concerto número 2 para piano em Fá menor, opus 21. Vamos ouvir o terceiro movimento, Allegro Vivace. Dan Tai Song, piano, Sinfonia Varsóvia, regência Jerzy Maksymiuk.

Ouvimos de Chopin, Allegro Vivace, do concerto número 2 para piano em Fá menor, opus 21, com Dank Tyson ao piano, Sinfonia Varsóvia e regência de Jerzy Maksymiuk. A primeira turma do Supremo Tribunal Federal condenou o ex-deputado federal por São Paulo do PL, Eduardo Bolsonaro, por tentativa de interferir no julgamento do pai, o ex-presidente Jair Bolsonaro, na trama golpista. O ministro Alexandre de Moraes, relator do processo na primeira turma, votou pela condenação e foi acompanhado pelos ministros Cristiano Zanin, Carmen Lúcia e Flávio Dino, que é o presidente da primeira turma. Moraes entendeu que há elementos que comprovam que Eduardo Bolsonaro praticou o crime de coação no curso do processo, assim como acusou a PGR, Procuradoria-Geral da República. Eduardo Bolsonaro é acusado de promover, junto ao governo Donald Trump, ações que tinham como objetivo criar um clima de instabilidade e temor, ameaçando e projetando retaliações estrangeiras contra ministros do Supremo e contra o Brasil. São 8h21, esse é o Música e Notícias da Rádio Cultura FM, agora com Johann Sebastian Bach. Trio Sonata número 3 para oboé, violino e baixo contínuo em Ré menor, BWV 527. Primeiro movimento andante, The King's Concert, com regência de Robert King.

Ouvimos Johann Sebastian Bach, Trio Sonata número 3 para oboé, violino e baixo contínuo em Ré menor, BWV 527, primeiro movimento andante. The King's Consort com regência de Robert King. São 8h26, vamos ouvir uma composição de Jacó do Bandolim com Hamilton de Holanda Trio. Gostosinho.

Muito bom, né? Uma música sorridente. Ouvimos de Jacó do Bandolim, gostosinho, com Hamilton de Holanda Trio. E nesse clima gostoso, vamos fazer um rápido intervalo e já voltamos.

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5: Quarta-feira, 17 de junho de 26, já estamos de volta pela Cultura FM com música e notícias. Vamos ouvir de Giuseppe Tartini o Allegro Assai da Sonata A4 em Ré maior, com L'Arte dell'Arco. A regência será de Giovanni Guglielmo.

Ouvimos de Giuseppe Tartini, Sonata A4 em Ré Maior, primeiro movimento Allegro Assai com Lastre de Larco e regência de Giovanni Guglielmo. O INSS começou a enviar mensagens de WhatsApp a segurados que pedem o benefício de prestação continuada e precisam passar pela perícia social. O aviso vem em nome do governo do Brasil e contém informações a respeito do agendamento, como data e hora. A medida deve reduzir faltas aos atendimentos agendados, facilitando o acompanhamento de dados sobre o requerimento. Também ajudará na fila de pedidos da Previdência Social. A fila do INSS caiu 30% em maio, ante fevereiro, quando ultrapassou 3 milhões de requerimentos, o melhor patamar em 17 meses. São 8h38, seguimos no Música e Notícias com Antônio Sacchini, balé final da ópera Édipo em Colono, Capela della Pietà de Turchini, com regência de Antonio Florio.

É, merece palmas mesmo. De Antônio Sacchini, balé final da ópera Édipo em Colono, que nós ouvimos com Capella della Pietà de Turchini e regência de Antonio Florio. Os líderes do G7 anunciaram novas medidas para aumentar a pressão sobre a Rússia e reforçar o apoio à Ucrânia. Em reunião na França, o grupo informou que pretende ampliar sanções, incluindo restrições aos setores de petróleo e gás. O G7 também anunciou a criação de uma rede internacional de portos para combater o tráfico de drogas e determinou a elaboração de um plano de

Ouvimos de Baldassare Galuppi, Concerto para Flauta em Ré Maior, primeiro movimento Allegro, com James Galway, flauta e soliste Venetti e regência de Claudio Simone. Em São Paulo, 8h52, pela Cultura, Manuel de Falla, arranjo Tadeu do Amaral. Dança espanhola número 2 da ópera La Vida Breve, com quarteto brasileiro de violões.

Ouvimos de Manuel de Falla com arranjo de Tadeu do Amaral, dança espanhola número 2 da ópera La Vida Breve, com o Quarteto Brasileiro de Violões. São 8h56, vamos a mais um rápido intervalo e voltamos com Wolfgang Amadeus Mozart. Até já!

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6: Somos Cultura e somos muito pontuais. 9 em ponto em São Paulo, quarta-feira, 17 de junho de 2026. Você acompanha Música e Notícias pela Rádio Cultura FM em 103,3, pelo site culturafm.com.br e também pelo nosso aplicativo Cultura Play. Não importa a plataforma, o que importa é você nas manhãs da cultura. Conforme prometido, vamos ouvir de Wolfgang Amadeus Mozart variações sobre a marcha Dieu d'amour da ópera Le mariage santé de André Retiré, Kogel 352, ao piano Daniel Barenboim.

Daniel Barenboim ao piano. Ouvimos de Mozart variações sobre a marcha Dieu d'amour da ópera Le Mariage Santé de André Retré, que é 352. Termina hoje o prazo para pagamento da taxa de inscrição do Enem 2026. Os candidatos que não conseguiram isenção precisam quitar o valor de R$ 85 para confirmar a participação no exame. O pagamento pode ser feito por boleto, PIX, cartão de crédito ou débito em conta. As provas serão aplicadas nos dias 8 e 15 de novembro e o INEP também informou que o resultado dos pedidos de atendimento especializado será divulgado no próximo dia 26 de junho. 9:14, música e notícias com Johann Christian Bach. Abertura em Ré maior, A Calamidade, Orquestra de Câmara dos Países Baixos, com regência de David Zinman.

Ouvimos Johann Christian Bach, abertura em Ré maior, A Calamidade, com Orquestra de Câmara dos Países Baixos e regência de David Zinman. E uma notícia que não tem nada a ver com calamidade. A Copa do Mundo de 2026 trouxe uma mudança histórica na lista dos maiores artilheiros do torneio. Com os gols marcados nesta edição de 2026, Lionel Messi chegou a 16 gols em mundiais e igualou a marca do alemão Miroslav Klose, passando a dividir a liderança do ranking de todos os tempos. O argentino alcançou o feito em sua sexta participação em Copas. Logo atrás aparecem Ronaldo, com 15 gols, o alemão Gerd Müller e o francês Kylian Mbappé, ambos com 14. A lista reúne ainda nomes históricos como Pelé, Gary Lineker e Gabriel Batistuta. Em homenagem a Lionel Messi pela sua atuação na Copa desse ano, Astor Piazzolla, da Tango Suite Andante, com o duo Siqueira Lima.

Com o Duo Siqueira Lima, ouvimos de Astor Piazzolla, o Andante, segundo movimento da Tango Suite. 9h24. Vamos ouvir agora de Brahms, Dança Húngara número 19 em Si Menor. Orquestra Filarmônica de Londres, regência Mary Nalsop.

Ouvimos Johannes Brahms, Dança Húngara, número 19, em si menor, com a Orquestra Filarmônica de Londres. Regência, Mary Nalsop. 9h27, vamos ao último intervalo, rápido como os anteriores. Já volto.

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4: Nove e meia em ponto, hoje é quarta-feira, 17 de junho de 26, e esse é o Música e Notícias, que você acompanha pela Rádio Cultura FM, pelo site culturafm.com.br e pelo aplicativo Cultura Play, além de falar conosco através do WhatsApp da rádio, que é 973-73-7229. 973-73-7229. Seguimos com Johann Strauss, filho. Vamos ouvir a valsa Onde os Limoeiros Florescem, Opus 364, com a Orquestra Filarmônica de Viena, regida por Lorin Maazel.

Ouvimos Johann Strauss, Filho, a valsa Onde os Limoeiros Florescem, Opus 364, com a Filarmônica de Viena, regida por Lorin Maazel. O ministro Alexandre de Moraes do Supremo Tribunal Federal aguarda esclarecimentos do ex-presidente Jair Bolsonaro sobre uma arma registrada em seu nome e apreendida durante uma blitz da Polícia Militar no Distrito Federal. A pistola estava com um integrante da equipe de segurança do ex-presidente, que afirmou que ia levá-la para manutenção. Moraes deu prazo de 24 horas para a defesa explicar a situação. O ministro também pediu informações sobre o cumprimento das medidas de fiscalização relacionadas à prisão domiciliar humanitária concedida a Bolsonaro durante tratamento de saúde. São 9h40, Música e Notícias, com uma composição de Beethoven, Septeto em Mi Bemol Maior, Opus 20, quarto movimento, tema com Variazioni Andante, que nós vamos ouvir com o Conjunto de Câmara de Viena.

também aparece à frente de Ronaldo Caiado e Romeu Zema. A margem mais para mais ou para menos. E o levantamento ouviu 2 mil pessoas entre os dias 8 e 12 de junho. 9:49, música e notícias pela Rádio Cultura FM de São Paulo. Vamos ouvir de Karl Dieters von Dietersdorf, quarteto de cordas número 4 em Dó maior, minueto Allegro assai com quarteto Gewandhaus.

Ouvimos de Dieter Dorf, Quarteto de Cordas, número 4 em Dó Maior, segundo o movimento Minueto Allegro Assai, com o Quarteto Gewandhaus. São 9h52 para encerrar de Toninho Horta, com ele ao violão, e Jack Lee, guitarra, Afternoons in Thailand.

Ouvimos o Tony Horta com ele ao violão e Jack Lee guitarra, Afternoons in Thailand. E nesse clima tailandês, encerramos o Música e Notícias com seleção de Adriana Braga, redação Gabriela Reis, trabalhos técnicos. Obrigado, Rafael Bueno. Eu sou Fernando Uzeda, volto amanhã às 7 no Desperte com os Clássicos. Depois do intervalo, Madeleine Alves, Estação Cultura. Tenham todos um ótimo dia e até amanhã.

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1: Olá, amigos! Uma ouvinte quer saber por que é que o quinto concerto para piano de Beethoven é conhecido por Imperador. Caro ouvinte, este apelido foi dado à obra por iniciativa de um editor. Eu falo de Johann Baptist Cramer, um pianista, compositor e editor musical inglês. Cramer considerou que o concerto tinha uma grandiosidade, uma pompa e uma majestade tão extraordinárias que nenhuma outra palavra, além de imperador, faria justiça à obra.

0: Na verdade, foi uma jogada de marketing. No início do século XIX, dar nomes sugestivos a peças musicais ajudava a vender partituras ao público. O título pegou rapidamente no Reino Unido e nos Estados Unidos, espalhando-se depois por todo o mundo. Beethoven, por si só, jamais daria este apelido a qualquer uma de suas obras. Ele tinha uma postura firmemente anti-autoritária, era anti-monarquista convicto. Aliás, antes disso, ele já havia rasgado a dedicatória da sua terceira sinfonia, que ele tinha feito para Napoleão Bonaparte, quando este se autoproclamou imperador. Concluindo, o nome reflete puramente o caráter majestoso, triunfante e imperial da música, especialmente os seus acordes heróicos de abertura, e não uma homenagem a qualquer monarca ou governante militar. É isso aí, espero ter respondido, um grande abraço e até o próximo programa.
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1: Olá, ouvinte. Uma excelente quarta-feira para você. Hoje é 17 de junho. Eu sou Madeleine Alves. Nós vamos juntos até o meio-dia. Amanhã, Teca Lima estará de volta. 10 horas, 1 minuto. Nós começamos ouvindo Prelúdio em Dó Sustenido Menor, de George Gershwin.

Nós ouvimos Prelúdio em Dó Sustenido Menor, de George Gershwin, com Kathleen Battle, soprano, Herbie Hancock, piano, Charles Kurtz, violoncelo, Ira Coleman, contrabaixo, Bakiti Kumalo, guitarra, Ciro Batista, a percussão. 10:06, vamos a alguns dos destaques desta primeira hora do programa de hoje. A Orquestra Jovem Tom Jobim apresenta neste sábado e domingo, no Teatro São Pedro, a Sinfonia em Quadrinhos, obra sinfônica inédita de Hermeto Pascoal. A mostra de cinema Langsdorff 200 leva ao Centro Maria Antônia questões urgentes do país, como natureza, território e crise ambiental. O cantor e compositor Rômulo Frois faz show de lançamento do álbum Boneca Russa, hoje à noite, no palco do Sesc Pinheiros. Na coluna de hoje, João Marcos Coelho avalia a presença de inteligência artificial na indústria da música e cita o exemplo de uma gravadora que em 7 meses lançou 2.000 álbuns criados com IA. Agora 10:06, vamos ouvir Antônio Mineiro ao violão. Rumo Norte.

Nós ouvimos com Antônio Mineiro ao violão dele Rumo Norte. Agora 10 horas 9 minutos, seguimos com o terceiro movimento do Concerto para Flauta em Sol Maior, Opus 4, de Christoph Willibald Gluck.

0: Nós ouvimos com Emmanuel Parry a flauta, à frente da Orquestra de Câmara da Basileia, sob regência de Giovanni Antonini, o terceiro movimento, Presto, do Concerto para Flauta em Sol Maior, Opus 4, de Christoph Willibald Gluck. A Orquestra Jovem Tom Jobim apresenta neste sábado e domingo no Teatro São Pedro a Sinfonia em Quadrinhos, obra sinfônica inédita de Hermeto Pascoal. O trabalho chegou às plataformas digitais no mês de maio, em um registro viabilizado pelo projeto Natura Musical. A Sinfonia em Quadrinhos foi composta em 1986 a pedido do maestro Jamil Maluf, como parte de um projeto voltado à formação de jovens instrumentistas. Na obra, Hermeto rompe com a tradição da forma sinfônica clássica. Em vez dos tradicionais quatro movimentos, organiza a sinfonia em 31 peças pequenas e independentes, como páginas de uma história em quadrinhos, cada uma com sua própria narrativa sonora. O produtor Tiago Gomes, responsável pela gravação, fala agora sobre os concertos neste fim de semana, na véspera do aniversário de Hermeto, que completaria 90 anos em 22 de junho.
1: Esses dois concertos vão ser uma grande homenagem ao Hermeto Pascoal, porque no dia 22 de junho o Hermeto faria aniversário. Então, como que vai ser dividido esse concerto? A Orquestra Jovem Tom Jobim vai apresentar o Sinfonia em Quadrinhos na íntegra, mas também vai tocar músicas, outros arranjos do Hermeto Pascoal, já conhecidos do público, e arranjos que ele fez do grupo dele, eles vão tocar nessa formação orquestral também. Vão ser dois dias de uma grande e linda homenagem ao Hermeto Pascoal. E nesse ano que a gente consegue fazer a gravação desse álbum, completa 40 anos da sua criação. Ela foi criada em 86 e a gente está gravando em 2026. E vale frisar, acho que é importante eu dizer isso também, o Hermeto faleceu, ele nos deixou, né, fisicamente em setembro de 2025, no ano passado, mas ele sabia que esse registro já estava em andamento, que nós estávamos já em conversas com o patrocinador para isso acontecer, que a escolha da orquestra, e ele ficou muito feliz com a possibilidade, com a oportunidade de que isso virasse realidade, né? Então, nós estávamos contando com a possibilidade da presença dele nesse momento, né? Eu sei que ele está presente, mas em outro plano, mas é isso. Então, vai ser uma homenagem à obra desse músico que merece, porque foi um músico que rompeu barreiras, todas as barreiras possíveis foram rompidas, mas cada vez mais o tempo prova que ele realmente é uma força muito grande, assim, da música brasileira, da própria natureza, né?
0: A Orquestra Jovem Tom Jobim apresenta a Sinfonia em Quadrinhos neste sábado, às 8 da noite, e no domingo, às 11 da manhã, no Teatro São Pedro, que fica na rua Barra Funda 171. Os ingressos estão à venda no site do teatro. E na segunda-feira, as rádios Cultura FM e Cultura Brasil apresentam um especial Hermeto, o Bruxo, um passeio pela biografia do artista, misturando vida, obra e depoimentos gravados exclusivamente para o programa. Hermeto, o Bruxo, vai ao ar às 8 da noite na Cultura FM e às 5 da tarde na Cultura Brasil. Às 10 horas e 17 minutos, na sequência do Estação Cultura, vamos ouvir That's So You, de Doug Balliet e Thomas Dunford.

Nós ouvimos com Jupiter Ensemble e Lia Desandre, mezzo-soprano, That's So You, de Doug Balliet e Thomas Danforth. O álbum Boneca Russa, do cantor e compositor Rômulo Frois, ganha show de lançamento hoje à noite no palco do Sesc Pinheiros. No auditório do terceiro andar, a partir de 8h30 da noite, o artista apresenta um repertório dedicado ao fim dos relacionamentos e à permanência dos afetos. Acompanhado por Marcelo Cabral, no baixo contínuo, Frois interpreta 13 faixas inéditas, ambientadas em um universo sonoro descrito como um carnaval desacelerado com cadências de samba. A unidade fica na rua Pais Leme, número 195. Os ingressos custam a partir de R$ 15,00 e estão disponíveis nas bilheterias físicas e em sescsp.org.br. Agora 10 horas e 24 minutos. Na sequência, vamos ouvir o segundo movimento, interlúdio, da Sonata para Flauta, Viola e Harpa, de Claude Debussy.

Nós ouvimos o segundo movimento, Interlúdio, da sonata para flauta, viola e harpa de Claude Debussy. Peter Lucas Graff, a flauta, Serge Collot, viola, Ursula Hölliger, harpa. Vamos fazer um rápido intervalo, voltaremos em instantes. Até já.

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1: 10 horas 32 minutos. Vamos ouvir a Academia de San Martin in the Fields. Ária O Mio Bambino Caro, da ópera Gianni Schicchi, de Giacomo Puccini.

0: Essa foi a ária O Mio Bambino Caro da ópera Gianni Schicchi de Giacomo Puccini. Joshua Bell ao violino, Academia de St. Martin in the Fields, sob regência de Craig Leon. Às 10 horas e 37 minutos, vamos ouvir a coluna de João Marcos Coelho, que hoje traz um exemplo da presença da inteligência artificial na indústria da música.
1: A inteligência artificial está mesmo bagunçando o coreto da vida musical do planeta, e de uma forma tão avassaladora que assusta os músicos e literalmente engana o distinto público, que acaba ouvindo gato por lebre, como dizia minha avó. Fiquei sabendo da mais recente trapaça criminosa por meio de uma coluna do excelente crítico de jazz norte-americano Ted Gioia, na semana passada. Gioia é autor de uma dúzia de livros essenciais no domínio do jazz. Ele pergunta no título: é possível gerir a indústria musical sem músicos? E responde com uma revelação espantosa. Conta a história de sucesso inédito de uma gravadora que estreou em novembro passado e em 7 meses, apenas 7 meses, já lançou digitalmente mais de 2.000 álbuns. Digitais, claro. Sim, 2.000 álbuns que gravitam no universo do jazz. Não são jazz, mas gravitam neste universo. O problema é que os músicos e os grupos simplesmente não existem. São ficção. Candidamente, a Red Note argumenta em sua página no YouTube que os nomes dos grupos e as listas de músicos em lançamentos anteriores funcionam como recursos formais e narrativos, fecha aspas. Ou seja, não há nenhuma referência a sessões de gravação específicas ou artistas individuais. Você pode morrer de rir ou então chorar se tiver consciência do crime que está sendo cometido à luz do dia. Também, como se dizia antigamente, seus contratados, antigamente se dizia seu cast, chamam-se Miles, Hawkins, Coleman. As capas emulam as das décadas de 40, 50, 60. Era de ouro do jazz. Estes codinomes induzem, claro, a erro, porque soam familiares. A gente automaticamente os completa. Miles, Davis, Coleman, Hawkins. Sempre agradecendo até Gioia pelo serviço de detecção de lixo digital que ele denuncia, um dos exemplos é matador. Até as capas originais são pirateadas. A do álbum Harlem in Low Night, com o Jack Donaldson Trio, da Red Note, copia a de um álbum do David Brubeck Quartet de 1955, intitulado Jazz Red Hot and Cool. Olhe só como a Red Note apresenta o álbum. Harlem in Low Light é um estudo conceitual unificado de conjunto, focado na contenção tonal e na proporção interna. A obra é moldada por meio de direção artística humana deliberada, com a inteligência artificial empregada estritamente como instrumento formal de análise e geração. Sua função se restringe a examinar padrões, equilíbrio estrutural, interação do conjunto e continuidade de forma extensa. Todas as decisões estéticas permanecem subordinadas à consciência histórica, ao julgamento composicional e à intenção disciplinada. É um palavrório bonito que não quer dizer rigorosamente nada, ou melhor, diz tudo. Diz simplesmente que a inteligência artificial é quem manda, emula músicos falsos, música gerada por computadores. É uma coisa absurda. Eu me sinto um ludita, realmente, às vezes, no meio desta revolução que vivemos. Dois exemplos para vocês terem uma ideia do perigo que isso representa. Ouça agora a primeira das 23 mini faixas daquele álbum. Tem 23 mini faixas, que é para poder tocar rapidinho em qualquer playlist do mundo. Intitulada essa primeira faixa Window After Midnight, A Janela Depois da Meia-Noite. Um título meio idiota, mas em todo caso, ela anuncia-se um trio à la Brubeck, mas o som é outro. A capa não tem nada a ver com o conteúdo, que é copiado de um disco do Brubeck. Puro lixo reciclado. Ouça.

Você ouviu e vai dizer: ah, não tem erro, soa direitinho. Soa direitinho, mas não quer dizer nada. Não foi feito por nenhum ser humano. Agora, ouça Lover, da dupla Rodgers and Hart, que está no álbum do David Brubeck Quartet, de 1955, com o divino Paul Desmond ao sax alto, o líder ao piano, Bob Bates ao contrabaixo e Joe Dodge à bateria.

0: Acho que não preciso acrescentar nada ao que eu já falei até agora. Ouvimos Lover, que está no álbum Red Hot and Cool, de 1955, de Dave Brubeck Quartet. E, por favor, fujam dessa Red Note, dessa gravadora Red Note, como o diabo da cruz.
1: Ok, João Marcos Coelho volta amanhã com o CD da semana. São 10 horas e 50 minutos. Nós seguimos ouvindo as cenas de balé Opus 52. O primeiro movimento, Preâmbulo, de Alexander Glazunov.

Ouvimos Preâmbulo das Cenas de Balé Opus 52, de Alexander Glazunov, Orquestra de Minnesota, sob regência de Edo Devart. A Documenta Pantanal e o Instituto Hercule Florence inauguram hoje a

A Mostra de Cinema Langsdorff 200, exibindo filmes sobre natureza, identidade, memória e crise ambiental. A mostra, no Centro Maria Antônia, faz parte do projeto que celebra os 200 anos da expedição chefiada por Georg von Langsdorff em território brasileiro. Uma das mais ambiciosas incursões científicas já realizadas no país, a travessia fluvial partiu de Porto Feliz, no interior de São Paulo, em 22 de junho de 1826. Levava a bordo o desenhista e inventor Hercule Flourens, responsável por registrar paisagens, espécies e culturas, compondo um inventário essencial da riqueza brasileira. A mostra de filmes Langsdorff 200 fica em cartaz até 25 de junho, no Centro Maria Antônia, Rua Maria Antônia, número 294. Às 10 horas e 55 minutos, de Pixinguinha, vamos ouvir Rosa, com Carioca Freitas ao violão e Vitória Mulova, violino.

Nós ouvimos com Carioca Freitas ao violão e Victoria Mulova ao violino, Rosa de Pixinguinha. São 10 horas e 58 minutos. O presidente do Tribunal Superior Eleitoral, ministro Cássio Nunes Marques, se reúne hoje com os presidentes dos partidos políticos para propor um pacto pela integridade das eleições de outubro. O documento tem como objetivo ampliar a cooperação entre a Justiça Eleitoral e as legendas para garantir a transparência da disputa. O texto foca em temas sensíveis do processo eleitoral, como o combate à desinformação e o mau uso da inteligência artificial. Ao assumir o comando do TSE no mês passado, Nunes Marques destacou que a prioridade dele é garantir eleições limpas e transparentes. O presidente dos Estados Unidos, Donald Trump, declarou hoje que o acordo feito com o governo iraniano para cessar os bombardeios não é definitivo e avalia retomar os ataques em caso de descumprimento do tratado. Segundo o republicano, o país do Oriente Médio não se comportou bem durante 47 anos e, por isso, segue sob alerta de retaliações. Intermediado pelo Paquistão, o memorando de entendimento foi firmado no último domingo, com assinatura programada para a próxima sexta-feira. Entre os pontos em destaque estão um cessar-fogo de 60 dias e reabertura do Estreito de Hormuz, principal rota marítima do petróleo mundial. Outras notícias em uma hora.

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2: São 11 horas e 3 minutos, vamos a alguns dos destaques desta segunda e última hora do programa de hoje. O multiinstrumentista Paulo Santos lança o álbum Ara Tecorrá e realiza masterclass sobre o processo de criação de objetos sonoros no Sesc Pompeia. O educativo do Itaú Cultural debate a cultura afro-brasileira a partir do legado do mestre Didi em mais uma edição do Encontro com Professores. O Festival de Cinema de Paranapiacaba exibe mais de 60 filmes independentes na histórica Vila Ferroviária, no município de Santo André. Atílio Bário comenta a peça Os Gigantes da Montanha, de Luigi Pirandello, em cartaz no Teatro Zona Franca, na Bela Vista. E tem também as dicas na Agenda Cultural de São Paulo. 11 horas 4 minutos. Vamos ouvir da trilha sonora do filme A Última Chance, State Line Motel, de Luiz Bacalov.

Nós ouvimos de Luiz Bacalov, com ele ao piano e orquestra, State Line Motel, da trilha sonora do filme A Última Chance. Na sequência, a Orquestra Filarmônica Real de Liverpool, Valsa Romântica, Opus 62B, de Jean Sibelius.

Ouvimos com a Orquestra Filarmônica Real de Liverpool, sob regência de Charles Groves, Valsa Romântica Opus 62B, de Jean Sibelius. A famosa Vila Ferroviária de Santo André recebe o Festival de Cinema Paranapiacaba, a partir desta sexta-feira. Mais de 60 filmes independentes serão exibidos no Cine Lira, uma das salas de cinema mais antigas do país, reaberta ao público em 2024. A programação reúne mais de 10 sessões com produções de diferentes regiões do país, entre ficções, documentários, animações e obras voltadas ao público infantil. Os filmes foram selecionados entre mais de 750 inscrições e concorrem ao Troféu Cambuci, em 15 categorias. O Festival de Cinema Paranapiacaba vai de sexta a domingo, das 10 da manhã às 8h30 da noite. A retirada de ingresso será meia hora antes de cada sessão, mediante a doação de uma lata de leite em pó. O local é o Cine Lira, em Paranapiacaba. São 11 horas e 13 minutos. Na sequência do Estação Cultura, a Orquestra Filarmônica della Scala. Vamos ouvir Scherzo, de Alfredo Catalani.

Nós ouvimos Scherzo de Alfredo Catalani com a Orquestra Filarmônica della Scala, sob regência de Ricardo Muti. Às 11 horas e 18 minutos, Sonata para Violino e Piano, o terceiro movimento, Dança, de Keith Jarrett.

Nós ouvimos de Keith Jarrett, com ele ao piano e Michelle Makarsky ao violino, o terceiro movimento, Dança, da Sonata para Violino e Piano. O multiinstrumentista Paulo Santos, cofundador do grupo de música instrumental brasileiro Wakti, apresenta o show de lançamento do álbum Ara Tekoua, nesta sexta, no Teatro do Sesc Pompeia. Na língua Guarani Kaiowá, Ara Tekoua significa o tempo e o lugar do nosso modo de ser. Um conceito que articula território, temporalidade, existência e cultura. O espetáculo é inspirado pelas cosmovisões dos povos indígenas e inclui texturas e paisagens sonoras criadas a partir de objetos feitos com materiais alternativos. A apresentação conta com Josefina Cerqueira, que é responsável pela construção dos instrumentos, e Daniel Nunes, diretor do projeto. Paulo Santos se apresenta nesta sexta-feira, às 18h, no Sesc Pompeia, a Rua Clélia, número 93. No dia seguinte, às 17h, o pesquisador volta à unidade para ministrar uma masterclass sobre o processo de criação de objetos sonoros. Ingressos e mais detalhes em sescsp.org.br. Agora 11 horas e 23 minutos, com o Quinteto Villa-Lobos, vamos ouvir Digo, de Ernesto Nazaré.

Com o quinteto Villa-Lobos e Oscar Bolão, a percussão, ouvimos Digo, de Ernesto Nazaré, com arranjo de Maurício Carrilho. 11:30. Voltamos depois do intervalo.

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2: 11 horas 33 minutos, já voltamos. Vamos ouvir a Orquestra Sinfônica de Londres, do ciclo de canções Les Nuits d'été, As Noites de Verão, de Hector Berlioz.

0: Ouvimos Villanelle, do ciclo de canções As Noites de Verão, de Hector Berlioz, com a Orquestra Sinfônica de Londres, Jesse Norman, soprano, Colin Davis, regência. São 11 horas e 37 minutos. Vamos ouvir agora a participação de Atílio Bari, apresentador do Persona na TV Cultura, que hoje fala sobre Luigi Pirandello. Oi, Atílio, bom dia.
1: Bom dia, amigos do Estação Cultura. Luigi Pirandello foi um poeta, romancista e dramaturgo que cresceu ouvindo as histórias e lendas que a sua ama lhe contava. Nasceu numa família siciliana de classe alta que depois faliu quando as minas de enxofre que seu pai dirigia foram alagadas. Mas ele teve tempo de se formar em letras em Roma. Começou a escrever poemas na juventude, aí passou aos romances e à dramaturgia. Ao morrer, havia produzido uma vasta obra, com títulos que se tornaram clássicos, como Seis Personagens à Procura de um Autor, Assim É Se Lhe Parece, O Homem da Flor na Boca, dentre inúmeras peças teatrais, romances e contos. Não à toa, ganhou o Prêmio Nobel de Literatura em 1934. Ao morrer em 1936, Pirandello deixou inacabada a sua última peça teatral, Os Gigantes da Montanha, em que ele vinha trabalhando há vários anos. Na noite anterior à sua morte, Pirandello não conseguiu dormir e, durante a insônia, acabou definindo um final para a peça. Ao acordar pela manhã, contou ao seu filho, Stefano, como iria terminar a obra. Stefano anotou e Pirandello fechou os olhos para sempre. É com esse final anotado pelo filho de Pirandello que Os Gigantes da Montanha vem sendo encenada em todo o mundo. A história trata de uma trupe de teatro arruinada, que chega a uma vila mágica, governada pelo mago Cotrone. A trupe é liderada pela condessa Ilse, que está obcecada em encenar a peça A Fábula do Filho Trocado, uma obra belíssima, escrita especialmente para ela por um poeta que se suicidou. Um nobre, apaixonado pela condessa, gastou toda a sua fortuna para produzir a peça, mas ela é rejeitada em todos os teatros. A vila onde a trupe chega é habitada por pessoas que vivem entre o sonho e a fantasia, numa espécie de delírio.

0: poético, e o mago Cotrone tenta convencer a condessa e seus atores a abandonarem o mundo real e passarem eles também a viver na fronteira entre a imaginação e a realidade. Mas a condessa está decidida a levar a fábula do filho trocado ao grande público. E então o mago sugere que eles a apresentem aos gigantes da montanha, um povo rico, pragmático, poderoso e insensível à cultura. Os Gigantes da Montanha é considerada o testamento poético de Pirandello. Questiona o papel do teatro, da poesia e da imaginação num mundo de insensibilidades, de rejeição ao pensamento elevado e ao interesse pela linguagem artística, qualquer que seja ela, neste caso, o teatro. O povo que habita as montanhas, os chamados gigantes, não pela estatura, mas sim pelo poder que exercem e pela riqueza que possuem, constrói prédios altíssimos, pontes, fábricas, produzem coisas, vendem coisas e consomem a vida pelo que ela tem de mais sólido e material. Um mundo completamente diferente daquele em que vivem os habitantes do vilarejo comandado pelo mago Cotrone, ou do imaginado pela condessa e sua trupe, ambos em estado de desejo irreprimível por poesia, por arte, por fantasia e imaginação. Se essa questão do descompasso entre a sociedade materialista e a arte desprovida de outro interesse, senão o de atingir o espírito das pessoas pela beleza e pelo devaneio poético, já preocupava Pirandello em 1936, imagine hoje que nem conseguimos decifrar uma mensagem e outra já nos atropela. Um tempo em que as mídias poderosas bombardeiam nossas mentes com estímulos de consumo rápido, imediatistas, na TV, nas redes, no cinema, na música e até mesmo no teatro, inundado de espetáculos que se propõem a simplesmente entreter, distrair. Um tempo em que espaços de cultura são desalojados para a construção de edifícios que consideram mais importante do que produzir reflexão ou propiciar o acesso ao encantamento de uma obra artística. Um tempo em que a cultura, com toda a sua grandeza, vai sendo tolhida, empacotada, reprovada, escondida. Não sabem os gigantes da montanha que ela sobreviverá a tudo isso, porque o sonho e a imaginação são necessidades intrínsecas do ser humano. Os Gigantes da Montanha, de Luigi Pirandello, está em cartaz no Teatro Zona Franca, na Bela Vista. Um poderoso elenco de 13 atores, sob o comando de Kiko Marques, nos lembra que é preciso sempre falar sobre cultura, produzir cultura, disseminar, exigir cultura, mais e mais, sempre, incansavelmente. E por falar em cultura, no Persona desta semana, temos como convidado um artista de enorme versatilidade, que exerce o seu amor pela arte como diretor teatral, cenógrafo, figurinista, dramaturgo, com trabalhos altamente significativos e premiados. Ele é Rodrigo Portella, que vem colocando nos palcos peças como O Fim de Partida, com Marco Nanini, Ficções, com Vera Holtz, e ainda Tom na Fazenda, e o musical Ray, Você Não Me Conhece, baseado na biografia de Ray Charles. Rodrigo pisou num palco pela primeira vez, num grupo de teatro amador em Três Rios, interior do estado do Rio, onde se exercitou na atuação, na direção teatral e na dramaturgia por mais de 10 anos, antes de ganhar o Brasil e o mundo com os seus trabalhos. Um incansável e talentoso homem de teatro. O Persona é domingo, às 9 da noite, e segunda, meia-noite, na TV Cultura. A cultura está no DNA deste programa e desta rádio. Então, continuemos aqui. Até a próxima semana.
1: Atílio Bari participa do Estação Cultura às quartas-feiras. Os comentários estão disponíveis no site da Cultura FM. São 11 horas e 44 minutos. Orquestra Sinfônica Brasileira, Mourão, de César Guerra Peixe e Clóvis Pereira.

Nós ouvimos com a Orquestra Sinfônica Brasileira, regida por Roberto Minchuk, Mourão, de César Guerra Peixe e Clóvis Pereira. O Educativo do Itaú Cultural promove amanhã, dia 18, mais uma edição presencial do Encontro com Professores. O tradicional evento busca promover reflexões para auxiliar na preparação de conteúdos voltados para a sala de aula. Neste mês de junho, o tema é a cultura afro-brasileira, a partir do legado do baiano Mestre Didi, um diálogo com a mostra sobre o escritor, artista plástico e sacerdote, em cartaz até 5 de julho, no Itaú Cultural. Durante o encontro, será lançada a sequência do projeto Cadernos do Professor, material pedagógico voltado para o fortalecimento do ensino antirracista. A atividade começa às 7 da noite e tem duração de 2 horas. Ao todo, são 30 vagas gratuitas disponibilizadas via formulário, disponível no site itaucultural.org.br. 11 horas e 48 minutos, seguimos com a Orquestra Barroca Tafel Musik. Vamos ouvir o segundo movimento do Concerto Grosso número 13 em Dó Maior, sobre Corelli, Opus 5, de Francesco Geminiani.

Ouvimos com a Orquestra Barroca Tafel Musik, regida por Jeanne Lamon, o segundo movimento, Allegro, do Concerto Grosso número 13 em Dó Maior, sobre Corelli, Opus 5, de Francesco Geminiani. 11h51, vamos à nossa agenda cultural. O streaming Itaú Cultural Play incluiu 17 novos títulos em seu catálogo, como parte do 30º Festival Cine PE. Até 8 de julho, o público pode assistir gratuitamente a documentários, dramas, animações e obras experimentais sobre memória e identidade. Também online, a Biblioteca Mário de Andrade e o Festival Negrarte realizam hoje às 7 da noite um bate-papo sobre literatura e imagem com duas pesquisadoras. Detalhes no Instagram, @bibliotecamariodeandrade, tudo junto. Para quem deseja aprofundar os conhecimentos em curadoria e crítica audiovisual, a Caixa Cultural promove uma oficina gratuita, hoje e amanhã, a partir de 14h. Inscrições em caixacultural.gov.br. Outro encontro gratuito é Razão da Canção, que será ministrada pelo compositor Jean Garfunkel, nesta quinta, no Centro Cultural São Paulo. O encontro, focado em música e poesia, terá início às 18h. E a peça Olhares de Perfil segue em cartaz no Teatro Paiol Cultural, na Vila Buarque. O ator Roberto Cordovani encena os mistérios sobre o desaparecimento da atriz Greta Garbo. Ingressos disponíveis em simpla.com.br. Encerrando o programa de hoje, a composição de Nino Rota, Pavana, das 5 peças fáceis para flauta e piano.

0: Passeios para flauta e piano, de Nino Rota. Francesca Seri, flauta. Gabriel Gorog, piano. Estação Cultura teve trabalhos técnicos de Rafael Bueno e Amaury Santos. Equipe de jornalismo, Gabriela Reis. Seleção musical de Chico Carvalho, apoio de produção de Giovana Chaves e Sandra Vasconcelos. A produção foi de Cirlei Ribeiro. A apresentação hoje foi minha, eu sou Madeleine Alves. Obrigada por sua companhia. Amanhã, Teca Lima de volta. Uma excelente tarde para você. 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
0: 11h56.
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0: O presidente da Comissão de Constituição e Justiça do Senado, senador Otto Alencar, disse que a tramitação da PEC, que acaba com uma escala de trabalho 6x1 no Senado, deve ficar para a primeira quinzena de julho. Segundo o parlamentar, ainda não há definição sobre quando o presidente do Senado, Davi Alcolumbre, vai encaminhar a proposta para análise da comissão. O texto foi aprovado pela Câmara dos Deputados no dia 27 de maio. No Senado, a PEC precisa passar pela CCJ antes de seguir para próximas etapas de discussão e votação. Alencar afirmou que ainda existe a possibilidade de a proposta ser aprovada antes do recesso legislativo de julho, dependendo de conversas entre Alcolumbre e o presidente Lula sobre o tema. A rua Oscar Freire lidera os registros de roubos em Pinheiros, um dos bairros mais nobres de São Paulo e também a região com mais assaltos em toda a capital. Só no trecho entre a Avenida Rebouças e a rua Doutor Arnaldo, perto da estação Sumaré, foram 16 roubos em abril, segundo o último balanço da Secretaria de Segurança Pública. Na sequência, aparecem a Rua dos Pinheiros, com 13 casos, a Teodoro Sampaio, com 12, e a Morato Coelho, com 9. No total, Pinheiros registrou 304 roubos em abril, uma média de 10 assaltos por dia e uma alta de 46% em relação ao mesmo mês do ano passado. Outras notícias durante a programação.
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7: Olá, ouvintes. Começa agora o Concerto do Meio-Dia. E o programa tem início com a abertura Rui Blas, Opus 95, de Felix Mendelssohn, com a Sinfônica de Londres, tendo como regente André Pervin.

André Previn regeu a Sinfônica de Londres na obra de Felix Mendelssohn, Abertura Ruy Blas, Opus 95. Na sequência do Concerto do Meio-Dia, vamos ouvir de Charles Stanford, Sinfonia número 1 em Si bemol maior, que tem 4 movimentos: Larghetto Allegro Vivace, Scherzo in Lenda Tempo, Andante Tranquillo e Allegro Molto. A interpretação é da Sinfônica de Bournemouth, tendo como regente David Lloyd Jones.

0: Com o maestro David Lloyd Jones à frente da Sinfônica de Bournemouth, ouvimos de Charles Stanford Sinfonia número 1 em Si bemol maior. E chegamos ao final do concerto do meio-dia. Produção de Bruno Lombizani e trabalhos técnicos de Altair Borges. Muito obrigado pela sua audiência e uma ótima tarde.
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Olá, ouvintes. Hoje ouviremos obras de Franz Schubert e Robert Schumann para piano e cordas. Iniciamos com o Quinteto para Piano e Cordas em Lá Maior, D667, Opus Póstumo 114, A Truta, de Schubert. 5 movimentos. Allegro vivace, andante, scherzo presto, tema com variações andantino e finale allegro giusto. Yann Yandò ao piano e o quarteto Kodály.

Ouvimos o Quinteto para Piano e Cordas em Lá Maior D667, A Truta, de Franz Schubert, com Yenna Yandó ao piano e o Quarteto Kodály. Na sequência, os seis estudos em forma de cânone Opus 56 de Robert Schumann em arranjo de Theodor Kirchner para piano e cordas. Life of Antnes ao piano, Christian Tetzlaff ao violino, Tanya Tetzlaff ao violoncelo.

Assim tivemos os 6 estudos em forma de cânone Opus 56 de Robert Schumann, em arranjo de Theodor Kirchner, interpretado por Leif Ove Andsnes ao piano, Christian Tetzlaff ao violino e Tanya Tetzlaff ao violoncelo. Muito obrigado por sua audiência. Este programa teve seleção musical de Sofia Razel, trabalhos técnicos de Rafael Bueno e Amaury Santos, gravação e montagem de Carlos Lima.

0: Em São Paulo, 1h58.
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0: O presidente Lula afirmou hoje, durante a cúpula do G7 na França, que nunca foi esquerdista. Ele falava com a diretora-geral do Fundo Monetário Internacional, Kristalina Georgieva, e com o chanceler da Alemanha, Friedrich Merz. Em um trecho do diálogo vazado, o presidente diz que o mundo não é de esquerda, mas é do caminho do meio. O presidente do STF, Edson Fachin, convocou um almoço com todos os ministros da corte antes da retomada do julgamento que vai definir novas regras para o funcionamento das plataformas digitais no Brasil. A sessão está marcada para daqui a pouco às 14h. O julgamento analisa recursos apresentados pelas plataformas contra decisões que ampliam a responsabilidade das empresas pelos conteúdos publicados por usuários na internet. E o presidente dos Estados Unidos, Donald Trump, disse hoje que o acordo firmado com o Irã funcionará como muro para armas nucleares. Ele afirmou que os termos, que ainda não foram divulgados oficialmente, prevêem que Teherã ficará proibido para sempre de desenvolver armas nucleares. Ainda segundo Trump, o documento, que será assinado na sexta-feira, ainda não é definitivo e ele pode bombardear o país do Oriente Médio caso não fique satisfeito com o resultado das negociações. Outras informações você acompanha em uma hora.
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Olá, ouvintes, boa tarde. A Finlândia foi um granducado russo por mais de um século, quando em 1917, finalmente o país escandinavo ganhou sua independência. Os movimentos nacionalistas vinham crescendo no final do século XIX e, ao mesmo tempo, o rumo do romantismo tendia ao nacionalismo. Foi nesse ambiente, em busca de raízes nacionalistas, que Sibelius compôs Finlândia em 1899 e a música se tornou imensamente popular. Até a independência, o título da música precisou ser disfarçado para não enfrentar censura russa. E é este poema sinfônico Finlândia Opus 26 que abre o programa de hoje com a Filarmônica de Nova York, sob a batuta de Leonard Bernstein.

O poema sinfônico Finlândia, Opus 26, de Jean Sibelius, abriu o Tarde Cultura de hoje. A Filarmônica de Nova York foi regida por Leonard Bernstein. Do compositor Luiz Moise, segundo movimento andante de Canto de las Sierras para flauta e violão. Flauta Marcelo Barbosa, violão Fábio Zanon.

Ouvimos com o flautista Marcelo Barbosa e o violonista Fábio Zanon, de Luiz Moise, segundo movimento andante de Canto de las Sierras para flauta e violão. De Hilton Escobar, com texto de Flora Figueiredo, Flora, cinco canções de amor. A soprano Elizabeth Mendonça é acompanhada pelo coro da OSESP, Orquestra Sinfônica do Estado de São Paulo, sob regência de Naomi Munakata.

Ouvimos de Ailton Escobar, sobre texto de Flora Figueiredo, Flora, 5 canções de amor. Soprano Elizabeth Mendonça, coro da USESP, Orquestra Sinfônica do Estado de São Paulo, sob regência de Naomi Munakata. Em seguida, ouviremos a suíte para o filme Amarcord, de Federico Fellini, composição de Nino Rota.

Esta foi a suíte para o filme Amarcorde, de Federico Fellini, música de Nino Rota. São 14h30 em São Paulo e este é o horário do nosso intervalo. O Tarde Cultura volta em seguida.

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1: Tarde Cultura já está de volta, trazendo agora de Robert Schumann Imagens de Contos de Fadas, Opus 113. Movimentos não rápido, animado, rápido, lento com melancolia. Piano Marta Argerich, viola Nabucco Imai.

Ouvimos de Schumann Imagens de Contos de Fadas, Opus 113, com a pianista Martha Argerich e Nobuko Imai à viola. De Alessandro Scarlatti, teremos agora o concerto número 2 em Dó menor com I Musici.

0: Com We Music, ouvimos de Alessandro Scarlatti o concerto número 2 em Dó menor. Duas e 56 em São Paulo.
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0: Em discurso no G7 hoje, o presidente Lula voltou a defender a regulação das redes sociais. Segundo ele, sem ação deliberada, a inteligência artificial pode ampliar desigualdades, não reduzir. Lula criticou o empresário Elon Musk, apontado como o primeiro trilionário do mundo, ao falar sobre concentração de renda. E o governador de São Paulo, Tarcísio de Freitas, classificou como injusta a condenação do ex-deputado federal.

0: será o Eduardo Bolsonaro, determinada pela primeira turma do STF. Questionado sobre os impactos da decisão para as eleições, ele afirmou que a condenação não compromete os planos da chapa. Eduardo é o primeiro suplente do pré-candidato ao Senado, André do Prado. O Papa Leão XIV lamentou hoje a guerra em curso na Ucrânia, convidando todos a rezarem pelo fim do conflito. Ele também saudou o acordo provisório entre Estados Unidos e Irã para pôr fim à guerra no Oriente Médio, como resultado encorajador do trabalho paciente de diálogo e negociação. Leão disse ainda esperar que o acordo possa ajudar a fortalecer a confiança mútua, a segurança e a estabilidade. Mais informações em uma hora.
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1: Olá, amigos! Uma ouvinte quer saber por que é que o quinto concerto para piano de Beethoven é conhecido por Imperador. Caro ouvinte, este apelido foi dado à obra por iniciativa de um editor. Eu falo de Johann Baptist Cramer, um pianista, compositor e editor musical inglês. Cramer considerou que o concerto tinha uma grandiosidade, uma pompa e uma majestade tão extraordinárias que nenhuma outra palavra, além de imperador, faria justiça à obra.

0: verdade, foi uma jogada de marketing. No início do século XIX, dar nomes sugestivos a peças musicais ajudava a vender partituras ao público. O título pegou rapidamente no Reino Unido e nos Estados Unidos, espalhando-se depois por todo o mundo. Beethoven, por si só, jamais daria este apelido a qualquer uma de suas obras. Ele tinha uma postura firmemente anti-autoritária, era anti-monarquista convicto. Aliás, antes disso, ele já havia rasgado a dedicatória da sua terceira sinfonia, que ele tinha feito para Napoleão Bonaparte, quando este se autoproclamou imperador. Concluindo, o nome reflete puramente o caráter majestoso, triunfante e imperial da música, especialmente os seus acordes heróicos de abertura, e não uma homenagem a qualquer monarca ou governante militar. É isso aí, espero ter respondido, um grande abraço e até o próximo programa.
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1: Apresentamos agora de Wolfgang Amadeus Mozart a Sinfonia número 26 em Mi bemol maior, catálogo Köchel 184, com os movimentos Molto presto andante, Rondò allegro. Ivan Fischer rege a orquestra do Festival de Budapeste.

Ouvimos de Mozart a Sinfonia número 26 em Mi bemol maior, catálogo Köchel 184, com Ivan Fischer à frente da orquestra do Festival de Budapeste. De Juan Cabanilles, Tiento Lleno, do segundo tono, conjunto Hesperion 20, sob direção de Jordi Savall.

do compositor espanhol do período barroco Juan Cabanillas, ouvimos Tiento Lleno do segundo tono, com o conjunto Hesperion 20, sob direção de Jordi Savall. A pianista Cristina Ortiz toca de Heitor Villa-Lobos, Valsa da Dor.

A pianista Cristina Ortiz tocou de Heitor Villa-Lobos, Valsa da Dor. De Richard Wagner, da ópera Lohengrin, Prelúdio ao Ato 3, a Filarmônica de Leningrado, é regida por Yevgeny Mravinsky.

Ouvimos o prelúdio ao terceiro ato da ópera Lohengrin, de Richard Wagner, com a Filarmônica de Leningrado, regida por Yevgeny Mravinsky. Agora o pianista Samuel Sanders e o violinista Itzhak Perlman interpretam do compositor Otakar Novacek, Moto Perpétuo.

Este foi o moto perpétuo de Otakar Novacek, com o violinista Itzhak Perlman e o pianista Samuel Sanders. De Richard Rodgers, Have You Met Miss Jones, com George Shearing, piano, John Ray, vibrafone, Toots Tillmans, guitarra, Al McGibbon, contrabaixo e Percy Price, bateria, todos regidos por Dennis Farnan.

Ouvimos Have You Met Miss Jones, de Richard Rodgers, com solistas e orquestra dirigidos por Dennis Farnham. São 3 horas e 29 minutos em São Paulo, faremos um rápido intervalo.

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1: Do compositor inglês John Dowland, O Sweet Love Thou Art Returned, o contratenor James Bowman é acompanhado pelo alaudista David Miller.

0: Ouvimos de John Dowland, Oaks with Love Thou Art Returned, com o contratenor James Bowman e o alaudista David Miller.
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Em vez de adotar a ordem cronológica das 107 sinfonias de Joseph Haydn, um projeto mamute de gravação que só terminará em 2032, data do tricentenário de nascimento do compositor, o maestro italiano Giovanni Antonini optou por organizá-las tematicamente. Assim, cada álbum desta integral assume um interesse maior. O primeiro álbum, de 2014, intitulava-se La Passione, por exemplo. E o mais recente, lançado há um mês, intitula-se Trauer, palavra alemã que significa luto, pesar, penitência, dor, tristeza. Antonini explica a justaposição das sinfonias 44 e 52 neste álbum. Essa ideia surgiu da inspiração fúnebre da Sinfonia número 44, cujo caráter, no entanto, está longe de ser fúnebre. Nesta chamada Sinfonia de Luto, assim como na Sinfonia número 52, especialmente em seus movimentos rápidos, prevalece um espírito poderosamente dramático, por vezes melancólico, mas sempre vital. Os finais alegres destas duas obras, juntamente com o lirismo e a teatralidade dos minuetos lentos e enigmáticos, alternam entre diferentes estados de espírito, contrastantes, combativos e agitados, fecha aspas. Mas, acrescento eu, esta integral é revolucionária porque põe a música de Haydn para conversar com outras do seu tempo e de séculos anteriores ou mesmo de música contemporânea. Experimente passear pelos 18 álbuns anteriores. Além das sinfonias, ele gravou, alternando-se à frente da sua Il Giardino Armonico e da Orquestra de Câmara da Basileia, obras de Gluck, William Friedman Bach, Mozart e até Béla Bartók. Estamos diante de mais um álbum essencial desta integral para entendermos a música de Haydn e como ela dialoga com nosso tempo igualmente coabitado por tantas guerras. Explico. O volume 19 é exemplar pelas conexões que ele constrói e, claro, também pela qualidade das interpretações modelares. Assim, as duas sinfonias de Haydn do álbum convivem com a Paduana Dolorosa, por exemplo, para quatro vozes do organista e compositor Samuel Schacht, do século XVII. Ela foi composta em 1621, logo depois do início da sangrenta Guerra dos 30 Anos na Europa. Também está no álbum Da Pace in Domine, do compositor estoniano Arvo Pärt, hoje com 90 anos, dedicada às vítimas dos atentados terroristas islâmicos de 2004 contra os trens de Madrid. Agora, a título de degustação, você ouve a faixa 7, o Minueto Trio da Sinfonia Trauer número 44 de Haydn. O tom vibrante pode chocar, mas o apelido Trauer não é de Haydn. Foi anexado quase um século depois, em 1868, por um editor. E na sequência, você ouve a faixa 5, Pace in Domine, para cordas de Arvo Pärt, sempre com Giovanni Antonini à frente de Il Giardino Armonico.

0: Você acaba de ouvir o Minueto Trio da Sinfonia Trauer número 44 de Haydn e Pacem Domini para cordas de Arvo Pärt com Giovanni Antonini conduzindo Il Giardino Armonico. No portal da rádio, vocês podem ouvir quantas vezes quiserem durante esta semana este álbum que coloca a música de Haydn para conversar tanto com o seu passado, seu presente e o futuro, através, por exemplo, da inclusão do grande compositor estoniano contemporâneo.
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2: Tarde Cultura traz agora de Joaquim Rodrigo Juglares. Max Bragado Darman dirige a Orquestra Sinfônica de Lyon e Castella.

0: Ouvimos Juglares, de Joaquim Rodrigo, com a Orquestra Sinfônica de Leão e Castella, sob direção de Max Bragado Darman. Em São Paulo, 3h55.
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0: Presidente Lula se reuniu hoje com o presidente da Ucrânia, Volodymyr Zelensky. Em rede social, o líder brasileiro afirmou que o encontro realizado na França aconteceu a pedido do líder ucraniano e durou cerca de 40 minutos. Os dois trataram da guerra entre Rússia e Ucrânia. E a Defesa Civil do Estado de São Paulo emitiu um alerta para a queda acentuada das temperaturas nos próximos dias e informou que o governo estadual ativará o abrigo solidário na estação Pedro II da linha 3 vermelha do metrô. A ação será realizada entre as noites desta quarta e sexta-feira, com acolhimento emergencial para pessoas em situação de rua, durante o período de frio mais intenso. Na capital paulista, a previsão é de temperatura mínima de 9 graus na madrugada de quinta-feira. O presidente dos Estados Unidos, Donald Trump, defendeu hoje o acordo americano com o Irã, afirmando que não queria ver uma catástrofe econômica. O republicano afirmou ainda que Teerã poderá ter acesso ao fundo de 300 bilhões de dólares, somente se comportar, já que o tratado para acabar com a guerra prevê uma compensação financeira ao país. Trump disse também que Washington pegou muito dinheiro do Irã e que em algum momento terá que devolvê-lo, do contrário, correrá o risco de os países deixarem de investir no dólar americano. Outras informações você acompanha em uma hora.
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0: Nos anos teve um grande avanço tecnológico e os adolescentes sabem muito mais das coisas, são muito mais informados que no passado. 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
2: Agora teremos de Giuseppe Verdi com texto de Victor Hugo e libreto de Francesco Maria Chiave, da ópera Rigoletto, ato 2, cena Silla, minha filha, aria Cortegiani, Vilrazza Danata. O tenor Plácido Domingo é acompanhado pela Orquestra da Comunidade Valenciana, sob regência de Pablo Eras Casado.
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d'opera Rigoletto di Giuseppe Verdi, ovvimus a sena sì la mia figlia, aria cortegiani, vil razza da natta. O tenor Plácido Domingo foi acompanhado pela Orquestra da Comunidade Valenciana, regida por Pablo Heras Casado. Do tcheco Antonín Dvořák, suíte em Lá Maior, opus 98, suíte americana, movimentos andante com moto, allegro, moderato alla polaca, andante, allegro. James Gaffigan rege a Sinfônica de Lucerna.

Esta foi a suíte em Lá Maior, Opus 98, suíte americana de Antonín Dvořák, com James Gaffigan à frente da Sinfônica de Lucerna. 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Do francês Emmanuel Chabrier, da ópera O Rei Relutante, Festa Polonesa. John Elliott Gardner rege a Filarmônica de Viena.

Da ópera O Rei Relutante, de Emmanuel Chabrier, ouvimos a Festa Polonesa com a Filarmônica de Viena sob a batuta de John Elliott Gardner. 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E com Renaud Capuçon, violino, e Gautier Capuçon, violoncelo, e Nicolas Angelis, piano, teremos o quarto movimento finale Allegro Appassionato do trio número 2 para piano e cordas em Ré menor, opus 66, de Felix Mendelssohn.

Ouvimos o quarto movimento, Finale Allegro Appassionato, do trio número 2 para piano e cordas, em Ré menor, opus 66, de Felix Mendelssohn, com Renaud Capuçon, violino, Gauthier Capuçon, violoncelo e Nicolas Angelich, piano. Dos compositores Max Kolpet e Franz Waxman, na canção Allein in einer großen Stadt. A cantora Uta Lempa é acompanhada por orquestra dirigida por Bruno Fontaine.

Esta foi a canção Allein in einer großen Stadt, de Max Kolpet e Franz Waxman, na voz de Ute Lempa, e orquestra dirigida por Bruno Fontaine. Encerrando esta audição, de George Ira Gershwin, Soon, na voz de Ella Fitzgerald, acompanhado ao piano por Alex Larkins.

0: E assim terminou Tarde Cultura de hoje, na voz de Ella Fitzgerald, com o piano de Ellis Larkins, de George Ira Gershwin, Soon. Tarde Cultura teve seleção musical e produção de Viviana Murila e operação de áudio de Amaury Santos. Em São Paulo, 4h55.
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0: O presidente dos Estados Unidos, Donald Trump, afirmou hoje que conversou com o presidente Lula durante a cúpula do G7 e chamou o Brasil de um país politicamente difícil. O republicano disse que passou bastante tempo com o brasileiro e que eles conversaram sobre a designação do PCC e do PV como grupos terroristas, mas não revelou o teor do diálogo. Ele confundiu Eduardo Bolsonaro com o irmão Flávio ao dizer que ficou sabendo da condenação do ex-deputado que, segundo ele, estava indo bem nas pesquisas. E o presidente Lula afirmou nesta quarta-feira que não pediu uma reunião bilateral com o líder americano porque Brasil e Washington ainda estão em negociação sobre tarifas comerciais. Havia uma expectativa de diplomatas de que esse encontro pudesse acontecer em solo europeu. Questionado sobre as falas de Trump, Lula disse também que o republicano precisa aprender com as eleições civilizadas do Brasil e que ele não pode se meter no processo eleitoral do país. O Ministério da Fazenda estimou nesta quarta-feira que o projeto de renegociação das dívidas rurais aprovado pelo Senado terá impacto de mais de R$ 22 bilhões até 2027. O projeto implicará em uma nova linha de crédito de R$ 200 bilhões, considerando as dívidas passíveis de enquadramento. Como a proposta sofreu alterações no Senado, o texto terá que passar por nova deliberação dos deputados antes de seguir para a sanção do presidente Lula. Mais informações você acompanha em uma hora no De Volta para Casa.
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1: No programa de hoje eu gostaria de voltar ao compositor Joseph Haydn, mas não ao Haydn das sonatas e grandes sinfonias, e sim o Haydn religioso, muito pouco conhecido, muito pouco prestigiado, inclusive. Ele nasceu numa família muito humilde, mas muito religiosa e devota da fé católica, algo que o impregnou por toda a vida. Chegava a pensar que tudo que fazia de bom na vida era inspirado por Deus. Aliás, terminava suas composições com a frase: In nomine Domine.

Vocês ouviram o moteto de Haydn, Joseph Haydn, o grande compositor das sinfonias. Mas durante muito tempo, ele foi menino cantor da Catedral de Santo Estevão, em Viena. Mas quando iniciou a criação de sua vasta obra, teve a sorte de cair nas graças da família nobre e tradicional dos Esterházy, que o contratou para ser mestre de capela em seu palácio na Hungria, ali próximo da Áustria. Naquela época era Império Austro-Húngaro, como vocês sabem. Assim, não só música religiosa, mas também suas brilhantes obras instrumentais surgiram a partir de uma vida tranquila e dedicada à criação musical. Idoso, rico e famoso em toda a Europa, Haydn se dedicou mais à criação de obras religiosas. Suas obras mais famosas são A Criação, As Estações, As Sete Últimas Palavras de Cristo e As Missas Nelson e a Missa em Tempo de Guerra, que vocês vão ouvir agora. Aliás, curiosamente, dirigida por Leonard Bernstein, que é judeu e não católico.

Missa em Tempos de Guerra, de Josef Haydn. E assim vocês conheceram um pouco melhor o Haydn religioso, que era mais famoso em toda a Europa como o pai da música clássica, já que ele organizou de forma ampla e clara todos os conceitos e códigos estruturais da música na virada dos séculos XVIII para o XIX. Como vocês tiveram a oportunidade de ouvir hoje, a Igreja Católica está repleta de obras musicais belas e grandiosas, as quais não se ouve mais em nossas igrejas. Como já disse por aqui neste programa várias vezes, quando se vai a um culto religioso católico hoje em dia no Brasil, pela música que entra pelos nossos ouvidos, você chega mais a acreditar no demônio do que em Deus.

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0: Começo de noite de quarta-feira, hoje é dia 17 de junho de 2026. Boa noite, está no ar o De Volta para Casa. Seguimos juntos durante esta próxima hora com as principais informações do dia, prestação de serviço e a nossa música instrumental brasileira. Vamos abrir o programa de hoje com composição de Vila Lobos, Geraldo Flack, trio, tocando o Trenzinho do Caipira.

Geraldo Flack Trio, o trenzinho do Caipira de Vila Lobos. São 6h05. O presidente da Câmara dos Deputados, Hugo Mota, admitiu a interlocutores ter viajado a Portugal em um jato de Daniel Vorcaro a convite do senador Ciro Nogueira. Ele confirmou que o banqueiro pagou diárias de hospedagem em um hotel de luxo lá em Lisboa, conforme apontado pela Polícia Federal. Nesta terça, o Supremo derrubou o sigilo dos documentos enviados pela Polícia Federal sobre o caso Vorcaro. E o relatório é parte do material produzido na Operação Compliance Zero, que investiga possíveis fraudes financeiras ligadas ao Banco Master. Esse mesmo relatório da PF revelou que Henrique Vorcaro, pai de Daniel Vorcaro, repassava mensalmente R$ 400 mil ao agente aposentado Marilson Roseno da Silva para ter informações de investigações sigilosas. Roseno é apontado como o responsável por criar um mecanismo de vazamento interno na corporação. Segundo as investigações, o agente ofereceu pagamentos, presentes e uma gratificação de fim de ano, descrita como uma oferenda de Vorcaro, para recrutar servidores da ativa da PF. E foi assim que ele cooptou o agente Anderson Vander da Silva e a delegada Valéria Vieira. Também integrariam o esquema os policiais federais aposentados Sebastião Monteiro Júnior e Francisco Pereira da Silva, além de um terceiro agente da ativa não identificado. A infiltração garantia a Henrique e a Daniel Vorcaro acesso a dados mantidos em sistemas internos, como aquele onde são registrados os inquéritos em andamento. Aliás, foi por meio deste esquema que o ex-banqueiro obteve um mandado de prisão contra si e o repassou a um site com o objetivo de antecipar a informação e utilizá-la na própria defesa. Às 6h07, seguimos com Pascoal Meirelles e Sesteto, dele Amendoim Torrado.

De volta para casa, amendoim torrado de Pascoal Meirelles com o Pascoal Meirelles e Sesteto. São 6h11. O índice de atividade econômica, divulgado pelo Banco Central nesta quarta, mostrou expansão de 0,5% em abril na comparação com o mês anterior. É uma prévia do PIB, né? O resultado representa melhora em relação a março, quando houve retração. Uma retração de 0,2% no indicador. Esse foi o maior aumento desde fevereiro, quando houve alta de 0,6%. O IBCBR apresentou crescimento de 0,9% na comparação com o mesmo mês do ano passado. Hoje é dia de super quarta, hein? Tanto Estados Unidos quanto Brasil anunciam o futuro das taxas básicas de juros. Por lá, o Federal Reserve, o Fed, Banco Central Americano, manteve a faixa de 3,5% a 3,75% ao ano, este que é o menor nível desde setembro de 2022. O anúncio, feito agora à tarde, veio em linha com as expectativas do mercado e foi aprovado por unanimidade pelos integrantes do comitê. Por aqui, com a inflação sob efeitos da guerra no Oriente Médio, o Banco Central pode fazer um dos menores ciclos de queda de juros da história. Para essa quarta, o mercado espera um novo corte de 0,25 ponto percentual na Selic a 14,25% ao ano. Os analistas veem a chance de que essa queda seja a última antes de uma pausa no processo de calibração da Selic. Desde março, quando iniciou a flexibilização dos juros, o Comitê de Política Monetária reduziu a Selic em 0,5 ponto percentual, com dois cortes seguidos de 0,25. E o anúncio deve acontecer a qualquer momento. Se sair até o fim do De Volta para Casa, você, ouvinte, certamente será informado. Às 6h13, seguimos com Hamilton de Holanda, no Bandolim. Do Egberto Gismonti, ele toca Sete Anéis.

Música de Gilberto Gismonti com o Hamilton de Holanda, Sete Anéis. 6h17 agora. O Tribunal de Contas do Estado aprovou nesta quarta-feira, por unanimidade, mas com ressalvas, as contas de 2025 do governador Tarcísio de Freitas. A decisão seguiu os relatórios do conselheiro Marco Bertaioli e do Ministério Público de Contas, que também sugeriram a aprovação das contas. Tanto Bertaioli quanto a procuradora Letícia Feres apontaram questões que precisam ser sanadas pelo Executivo, e entre elas, as renúncias fiscais e os processos de ressarcimento de ICMS. Esse segundo tema é alvo de investigação do Ministério Público depois de descobertas de um esquema criminoso formado na Secretaria da Fazenda e promovido por fiscais corruptos da pasta. Essa não é a primeira vez que o Tribunal aprova com ressalvas as contas do Executivo Paulista. Os relatórios de 2021, 2022, 23 e 24 também apontaram necessidades de correções, principalmente em isenções fiscais. A Secretaria da Receita Federal informou que vai pagar, a partir de 15 de julho, um lote especial de restituição do imposto de renda para cerca de 4 milhões de contribuintes. São pessoas que não entregaram a declaração do imposto de renda de 2025, né, no passado, mas fizeram isso porque não eram obrigadas a entregar de fato, só que tinham direito à restituição de fatos ocorridos em 2024. Esse lote foi apelidado como sendo um tipo de cashback do imposto de renda. A partir de 8 de julho, o contribuinte poderá ver se foi contemplado. A propósito, aproveito para lembrar que a Receita também comunicou que abrirá às 10 da manhã da terça-feira que vem a consulta ao segundo lote de restituições do Imposto de Renda 2026. O crédito de cerca de 16 bilhões deverá ser feito a aproximadamente 9 milhões de contribuintes no dia 30 de junho. Esse será considerado um superlote, assim como o primeiro. A intenção é pagar 80% das restituições nesses dois primeiros lotes. 6h19, hora de ouvir Diego Figueiredo e banda tocando dele, Vivência.

0: Você acabou de ouvir Vivência, música de Diego Figueiredo, com ele e banda. Vamos falar de Jornal da Cultura com a Rita Lisauska, já está por aqui. Rita, boa noite.
1: Boa noite, tudo bem?
0: Tudo em ordem. Presidente Lula hoje falou no G7, inclusive depois deu coletiva lá, respondendo a jornalistas. E muito se questiona sobre um possível encontro com o presidente Trump. Trump confirmou que teve ali uma conversa, mas que foi bem rápida e meteu o bedelho, inclusive, na política brasileira, né?
1: Então, sabe aquela coisa do clima entre os dois? O clima está meio esquisito,
0: vez,
1: né? E o presidente Lula aproveitou esse momento da coletiva para ali responder as perguntas dos repórteres e, trazido por uma repórter, né, de que ele teria falado do Brasil, ele acabou reagindo. O que aconteceu? O presidente Lula afirmou que o Trump tem direito de expressar as opiniões dele, porque ele falou que o Brasil era problemático,
0: politicamente,
1: né? Politicamente difícil, né? Que ele tem direito de expressar as opiniões dele, mas pediu ali que ele não se meta nas eleições do Brasil. Disse que ele pode ter as opiniões políticas dele, mas ele não pode se meter nas eleições, lá dizendo, né, que nosso processo eleitoral é um assunto interno ligado à soberania nacional. E aí corta para o que o Trump falou, né, que foi o que a repórter trouxe ali para a coletiva, né? Ele misturou ali alhos com bugalhos, né? Ele disse que, né, o Brasil é um país duro, perigoso politicamente, e aí fez uma referência genérica a um dos filhos do presidente,
0: Bolsonaro Júnior,
1: uhum. que não existe, né? Que ali, pela leitura, a gente percebe que ele estava falando do Eduardo Bolsonaro e acabou confundindo com o Flávio, né? Porque que ele disse? Ele disse como se o Bolsonaro Júnior, né? O Eduardo, ele tinha sido preso no Texas. Falou também de que ele estava na frente das pesquisas no Brasil e que por isso ele tinha sido preso. Misturou ali dois filhos do ex-presidente Jair Bolsonaro, e quem está preso é o ex-presidente Bolsonaro. Não houve prisão nenhuma, a gente sabe, nem de Eduardo, né? Houve uma decisão, uma condenação de Eduardo Bolsonaro, e o candidato é o Flávio Bolsonaro. Então ele, né,
0: misturou tudo.
1: E aí o presidente Lula aproveitou para dizer que que Trump conhece pouco a realidade do país, diz que o Brasil possui instituições sólidas, um sistema eleitoral confiável. Enfim, a gente vai analisar isso, obviamente, no Jornal da Cultura. Ele também disse hoje, lá no G7, sobre a criação de regras para o ambiente digital, e afirmou que a regulação das plataformas é necessária. Corta para aqui, para o Brasil, que o Supremo encerrou definitivamente ali o julgamento que ampliou a responsabilidade das redes sociais sobre os conteúdos publicados por usuários. A gente vai falar sobre isso também. Os ministros ali rejeitaram os últimos recursos apresentados pelas plataformas, como o Google, o Facebook, né? Declararam ali o trânsito em julgado, ou seja, não tem mais recurso, né? Ou seja, as empresas podem ser responsabilizadas de forma solidária quando elas deixam de agir ali diante de conteúdos publicados, né? Conteúdos ilegais, que são denunciados, criminosos, que não são retirados, né, do ar. A gente vai falar também sobre isso. E relatórios da inteligência da PF apontam que o banqueiro Daniel Vorcaro recebeu ali planilhas de despesas com aviões particulares, imóveis, até galerias de arte. Tinha ali uma conta ali paralela, uma contabilidade, na verdade, paralela, que mostrou que ele chegou a gastar até 114 milhões de reais em apenas 5 meses em 2025. E a gente vai discutir, né, era lavagem de dinheiro, era para pagar os apoiadores, né? Então, esse caso do Banco Master, a gente ainda vai conversar no jornal, porque cada dia tem um desdobramento diferente.
0: Quem vocês recebem hoje?
1: Hoje a gente tem a economista e professora da FGV, a Carla Bene, e o jornalista Leonardo Sakamoto, que é doutor em ciência política.
0: Então tá bom, 9 da noite.
1: Espero todos vocês.
0: Um jornal para vocês.
1: Obrigada.
0: Vamos seguir agora com o grupo Pata de Elefante, de Gabriel Guedes e Júlio Porto, Psicopata.

0: Você acabou de ouvir O Pata de Elefante, de Gabriel Guedes e Júlio Porto, Psicopata. Parada para um rápido intervalo, na volta mais informações, mais música e prestação de serviço para você. Até já!
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0: 6h33, retomo De Volta para Casa, de olho no trânsito. 732 quilômetros de congestionamento neste começo de noite de quarta-feira em São Paulo. A gente falava há pouco sobre Donald Trump com a Rita Lizauskas pelo Jornal da Cultura. Tem aqui mais detalhes do presidente americano que defendeu hoje um acordo norte-americano com o Irã no discurso de encerramento da cúpula do G7 lá na França. E ele afirmou que não queria ver uma catástrofe econômica. Disse que Teherã poderá ter acesso ao fundo de US$300 bilhões somente se se comportar. O acordo para acabar com a guerra prevê uma compensação financeira ao país. Trump disse que os Estados Unidos pegaram muito dinheiro do Irã e que, em algum momento, terão de devolvê-lo. Caso contrário, correrão risco de os países deixarem de investir no dólar americano. Segundo a TV CNN, o acordo para o fim da guerra inclui aí essa história da garantia, né, que tem ali um repasse financeiro e também que Teherã nunca terá armas nucleares, nunca mais terá, né? O conteúdo do acordo ainda não foi oficialmente divulgado, será firmado presencialmente na sexta-feira, numa cerimônia lá em Genebra, na Suíça, e com relação a essa história do Brasil, o presidente disse que o nosso país possui, de fato, ele é politicamente difícil, esses foram os termos usados. E ao comentar as eleições, parece que confundiu os filhos de Bolsonaro, disse que ficou sabendo que mandaram prender o Bolsonaro Júnior, que estava indo bem nas pesquisas. Vamos falar do tempo. Predomínio de sol favoreceu a elevação das temperaturas, o que ajudou a diminuir a sensação de frio nesta quarta. De acordo com as estações meteorológicas da Prefeitura de São Paulo, os termômetros alcançaram os 20 graus. E a previsão é de valores próximos dos 12 graus até o fim da noite. O tempo segue seco e ensolarado, só que a chegada de uma massa de ar frio deve provocar temperaturas mais baixas. A quinta-feira deve começar gelada, com termômetros ali na casa dos 9 graus durante a madrugada. Durante o dia, o sol ajuda a diminuir um pouquinho essa sensação de frio e as temperaturas máximas chegam aos 20. Não há previsão de chuva para a Grande São Paulo. 6h35, Fernando Ávila, Caíto Marcondes, Lelo Nazário e Robertinho Carvalho tocam do John Lennon com Paul McCartney, Help.

Bonita versão do Fernando Ávila, Caíto Marcondes, Lelo Nazário e Robertinho Silva, aliás, Robertinho Carvalho, para Help, do John Lennon com Paul McCartney. Faltam 20 minutos para as 7 horas da noite. O número de pessoas mortas por atropelamento nos 5 primeiros meses do ano aqui na capital paulista é o maior no período desde 2017. Segundo dados do Infociga, que é o sistema estadual que mede a letalidade no trânsito paulista, de janeiro a maio, 169 pessoas morreram vítimas de atropelamentos na capital. O número é inferior apenas aos 215 casos de 2015, quando a estatística começou a ser computada, e aos 174 óbitos de 2017. Se a gente comparar com janeiro a maio do ano passado, quando houve 154 óbitos, a alta das mortes por atropelamento foi de 10%. Questionada sobre os dados, a gestão municipal diz que a CET tem implementado ações para garantir a segurança dos usuários e também menciona aumento do tempo de travessia, implantação de mais de 10 mil novas faixas de pedestres, colocação de travessias elevadas em locais estratégicos e também a implantação de mini rotatórias. Tomarão conta das redes hoje imagens de uma passageira ainda não identificada que agrediu 4 funcionários da Latam no aeroporto de Guarulhos. A agressora teria ficado irritada com as orientações para o procedimento de check-in. A Latam repudiou as agressões, disse que elas ocorreram na segunda-feira. A Secretaria de Segurança Pública disse que foi na madrugada da terça. E esse caso se deu durante uma situação relacionada ao atraso de um voo e a mulher invadiu a área do check-in para cometer a agressão. O caso foi registrado como lesão corporal na terceira DEATUR, que é a Delegacia de Polícia de Atendimento ao Turista, lá de Guarulhos. A polícia faz buscas para identificar a agressora. São 6h41, vamos seguir agora com Lembranças de Jacó, música de César Faria, com o Ronaldo do Bandolim, Rogério Souza e Carlinhos Leite nos violões e a percussão do Márcio Gomes.

Com Ronaldo do Bandolim e Grupo de César Faria, Lembranças de Jacó. Faltam 15 para 7 agora. O Supremo Tribunal Federal definiu nesta quarta alguns ajustes na decisão que ampliou a responsabilidade das plataformas pelo conteúdo que publicam. E por unanimidade, o Supremo também decidiu declarar o trânsito em julgado das ações. Portanto, não há mais chances de questionamentos contra o entendimento que já foi fechado. Ficou fixado ali um prazo de 60 dias para a implementação das obrigações impostas aos provedores, e isso vale para a adoção de ações do chamado dever de cuidado, que inclui medidas para reduzir riscos de ofensas e direitos fundamentais e combate a atos ilícitos, autorregulação e disponibilização de canais de atendimento específicos para pedidos de retirada de conteúdo. Os ministros fixaram esses 60 dias para que os provedores adotem as regras novas e também esclareçam obrigações que terão de ser adotadas. E eles poderão ter responsabilidade solidária quando não atuarem nos casos de contas denunciadas como não autênticas. A defesa do ex-presidente Jair Bolsonaro reconheceu nesta quarta que o cliente pediu ajuda a um militar do Gabinete de Segurança Institucional para consertar uma arma de fogo registrada em nome dele. No documento enviado ao Supremo, os advogados afirmam que a própria equipe de segurança de Bolsonaro tinha deixado a arma de fogo inoperante para evitar riscos, dadas as condições de saúde mental do ex-presidente. Segundo os advogados, as medicações psiquiátricas que vinham sendo ministradas a Bolsonaro eram capazes de afetar a cognição dele, que inclusive foram determinantes no episódio do rompimento da tornozeleira, lembra? Em 22 de novembro de 2025, durante um outro período de prisão temporária, Bolsonaro tentou violar a tornozeleira eletrônica usando ferro de solda e, na época, alegou alucinação e certa paranoia possivelmente provocada pelo uso de remédios. 6h46. Cai na Real, de Maurício Marques, com Vera Figueiredo.

Vera Figueiredo tocando do Maurício Marques, Cai na Real. 6h51, começa hoje a 18ª edição do Inédit Brasil, Festival Internacional do Documentário Musical. O evento, que vai até dia 28 de junho, ocupa 7 salas da capital paulista e oferece um recorte da programação no formato online. O festival reúne dezenas de títulos em premiere nacional e produções inéditas no circuito comercial e no streaming. Entre os destaques estão documentários dedicados a nomes como Alceu Valença, Ari Barroso, Baby do Brasil, Fernanda Abreu e Ayrton Moreira. Além dos filmes, o Inédit apresenta atividades paralelas, como shows, debates, encontros com convidados especiais e uma feita de vinil. E você encontra todos os detalhes no site do evento, né? www.in-edit-brasil.com. Principal premiação da música, o Grammy anunciou mudanças que valerão a partir da próxima edição. Marcada para fevereiro do ano que vem, entre as novidades, teremos a categoria Melhor Música Latina. Um critério técnico, no entanto, deixa o mercado fonográfico brasileiro praticamente de fora da disputa. Isso porque o prêmio é destinado exclusivamente a compositores de obras inéditas, escritas predominantemente em espanhol, com pelo menos 51% da letra no idioma. Essa não é a única categoria nova, não. Há outras quatro. Melhor performance de música pop asiática, melhor colaboração ou performance em dupla ou grupo de R&B e melhor performance vocal pop tradicional, além de melhor álbum de música folclórica tradicional. E para terminar o programa de hoje, a gente toca uma do Edu Negrão com ele, Zeca Assunção, Gilson Peranzetta e Amor Ribas. Karma.

0: Karma de Edu Negrão com ele, banda, fechando o nosso De Volta para Casa de hoje. Eu, Gilson Monteiro, agradeço pela sua companhia, desejo a você uma linda noite, um perfeito descanso e a gente se encontra amanhã no horário habitual às 6 da tarde. Até lá, somos cultura.
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1: Olá, amigos! No programa de hoje, vamos falar dos prelúdios para piano do compositor francês Claude Debussy. Não temos tempo para ouvir todos os prelúdios, mas acredito que com a seleção que fiz, poderemos ter uma ótima ideia da importância que essa coleção teve no desenvolvimento da música europeia. Sendo assim, sejam bem-vindos a mais um Encontro com o Maestro. Claude Debussy escreveu seus prelúdios entre 1909 e 1913. Já era um compositor maduro, com mais de 45 anos de idade. São 24 peças organizadas em dois cadernos, com 12 prelúdios cada um. O primeiro foi feito entre 1909 e 1910, e o segundo entre 1911 e 1912. Debussy deixou uma obra pianística grande e muito importante, e de tudo que ele escreveu para o instrumento, os prelúdios se destacam como as peças mais conhecidas. Vamos então começar nossa audição de hoje com o prelúdio mais célebre, A Menina com os Cabelos de Linho. A execução será do pianista Christian Zimmermann.

Acabamos de ouvir de Claude Debussy o prelúdio para piano intitulado A Menina com os Cabelos de Linho. A execução foi do pianista Christian Zimmermann. Neste prelúdio, Debussy ainda se mantém próximo da harmonia tradicional do século XIX, diferente de muitas outras obras suas, algumas das quais chegam a ser francamente atonais, com o uso de fortes dissonâncias. Debussy foi o primeiro compositor a empregar sistematicamente um tipo especial de acorde que nós músicos chamamos de aumentado, acorde aumentado. Eu não vou entrar em detalhes técnicos sobre o porquê deste nome, o que seria bem maçante. Prefiro explicar de uma maneira mais simples. Nosso ouvinte, mesmo que nunca tenha estudado música, certamente já ouviu falar em escala maior ou escala menor, e também já ouviu que tal sinfonia em Ré maior, outra sinfonia em Sol menor. Pois bem, existem também acordes que são maiores e menores. O acorde maior tem esta sonoridade. E o acorde menor tem esta sonoridade. É bem fácil perceber a diferença. De uma maneira simples, muitas pessoas dizem que o acorde maior é alegre e o menor é triste. É uma simplificação, mas ajuda a entendermos o assunto. Pois bem, existem muitos outros tipos de acordes, além do maior e do menor, com nomes às vezes bem estranhos e com sonoridades muito variadas. Debussy, então, foi o primeiro compositor que usou largamente o tal acorde que chamamos de aumentado. É um acorde maior do que o maior, e o seu som é este aqui. Ou seja, caro ouvinte, uma sonoridade um tanto estranha. Pois é, os compositores anteriores usavam este acorde com muita parcimônia, bem de vez em quando, e meio escondido ali no tecido musical. Até que Debussy resolveu torná-lo protagonista de algumas de suas músicas. Uma delas é justamente um dos seus prelúdios para piano, que ouviremos agora. Ele se chama Voile, ou Véus, em português. A execução, como sempre, será de Christian Zimmermann.

com o pianista Christian Zimmermann, ouvimos Voile, ou Véus em português, um dos prelúdios para piano de Claude Debussy. Este prelúdio é totalmente atonal por causa da maneira como os acordes aumentados foram usados. Usados em sequência, eles não apresentam aquela dualidade tensão-repouso típica dos acordes maiores e menores. Não há tensão, não há relaxamento. É como se estivéssemos flutuando no espaço onde não há gravidade. Mesmo os ouvintes que não gostam de música tonal hão de concordar comigo que o efeito é interessante e a associação mental com véus é impressionantemente oportuna. Muita gente acredita que a música deve ser uma entidade pura e que, por isso, não são bem-vindas associações com objetos visuais, histórias, etc. Pode ser, mas se ouvimos este prelúdio e, ao mesmo tempo, imaginamos véus que se movimentam com leveza, criamos uma experiência mental e estética muito interessante. E a maestria de Debussy no uso dos acordes permite essas associações. Essa maestria, somada a uma outra, aquela que ele tinha por seu instrumento, o piano, criou uma associação ainda mais impressionante neste prelúdio que ouviremos agora, que ele chamou genialmente de A Catedral Submersa. Ele é baseado numa antiga lenda francesa da região da Bretanha. Ela conta que certo dia, uma catedral, que estava submersa ao largo da costa de uma ilha chamada Is, emergiu do mar. À medida que ela subia, podiam ser ouvidos os sons de sacerdotes cantando e também os sinos e o órgão tocando. Assim como emergiu, depois de algum tempo, a catedral submergiu, com a música mostrando seus sons, que pouco a pouco se tornavam cada vez mais abafados até não poderem mais ser ouvidos. Vamos então ouvir agora A Catedral Submersa, com Christian Zimmermann ao piano.

com Christian Zimmermann ao piano, ouvimos A Catedral Submersa, um dos prelúdios para piano de Claude Debussy. Pois bem, caros ouvintes, eu não sei quanto a vocês, mas eu entro em um total devaneio quando ouço essa música pensando na imagem de uma catedral engolida pelas águas que subitamente reaparece. Na minha opinião, a maneira como Debussy transforma essa ideia e imagem em sons é impressionante. Depois, caro ouvinte, se quiser, me diga o que você acha a respeito. Mas agora, prossigamos. Falemos de um prelúdio muito terreno, muito distante de catedrais engolidas ou véus flutuantes. É o quinto prelúdio do primeiro caderno intitulado Le Collines d'Anacapri, ou As Colinas de Anacapri, em português. Com certeza, a maioria de nossos ouvintes já ouviu falar da célebre Ilha de Capri, localizada na Itália, próxima à cidade de Nápoles. Bem, Anacapri é uma comuna localizada nesta ilha, em sua parte mais alta. Debussy visitou a região diversas vezes, e esse prelúdio foi uma homenagem ao local e à comunidade que ele tanto apreciava. O compositor colocou aqui um pé na música popular. Em um determinado ponto da partitura, ele chega mesmo a escrever com a liberdade de uma canção popular. Esta melodia tem mesmo este caráter. Mas mesmo olhando para a música popular, Debussy não deixou de dar uma pincelada de ousadia harmônica que ele tanto apreciava. Para este grande músico, a simplicidade popular e a erudição podiam, sem qualquer problema, serem colocados lado a lado. Vamos então ouvir o prelúdio As Colinas de Anacapri com o pianista Christian Zimmermann.

Com Christian Zimmermann, ouvimos de Claude Debussy o prelúdio para piano As Colinas de Anna Capri. Debussy queria que as pessoas reagissem aos seus prelúdios de maneira intuitiva. Por isso, na primeira edição da obra, as partituras tiveram seus títulos impressos no final, depois do último compasso da música, e não na primeira página, como era usual. É como se Debussy quisesse que o pianista primeiro tocasse a música, pondo sua imaginação para trabalhar, e só depois de tocá-la ele viria a saber o seu título, a sua motivação. A simples leitura desse título poderia então trazer toda a música de volta à sua mente. E é isso que eu proponho agora a você, caro ouvinte. Ao ouvir os próximos prelúdios, deixe sua imaginação viajar, e ao final eu digo seu título. Vamos lá!

Caro ouvinte, será que você sentiu neste prelúdio um certo sabor de música espanhola? Se sentiu, acertou. E talvez também tenha percebido que este sabor de música espanhola vai e vem. Quando parece que uma bela melodia andaluza vai dominar a cena, algum outro motivo surge e toma o seu lugar, criando assim um discurso musical um tanto truncado. Pois é por isso que Debussy deu a esta peça o nome de A Serenata Interrompida. Aliás, diga-se de passagem, Debussy era profundo admirador da música popular da Espanha, que para ele era um tesouro inestimável que os espanhóis deveriam guardar às sete chaves. A Serenata Interrompida é o nono prelúdio do primeiro caderno que ouvimos agora na execução de Christian Zimmermann. E prossigamos, caro ouvinte.

Na mitologia inglesa, há um personagem especial, um elfo trapaceiro, que adora pregar peças nas pessoas. William Shakespeare fez dele um dos personagens da peça Sonho de uma Noite de Verão. Lá, ele se chama Puck. Este prelúdio de Debussy, o 11º do primeiro caderno, chama-se A Dança de Puck. A música é repleta de ritmos saltitantes que fazem alusão a este personagem travesso. Como sempre, a execução foi de Christian Zimmermann. Para o próximo prelúdio, caro ouvinte, eu dou uma pequena dica. Ouça-o com atenção. É o mais soturno de todos. Pense se ele lhe sugere algum tipo de paisagem.

Neste prelúdio, Debussy quis evocar uma paisagem desolada e triste, toda coberta de neve. Na partitura está escrito triste e lento. Este ritmo deve ter o valor sonoro de um fundo de paisagem triste e glacial. São palavras do próprio Debussy. É o sexto prelúdio do primeiro caderno e tem o título de Pegadas sobre a Neve. A execução foi de Christian Zimmermann. E prossigamos, caro ouvinte.

Na Grécia Antiga, Delfos era o local onde se situava um importante oráculo e era também local de adoração do deus Apolo. Imagine-se, caro ouvinte, transportado àquele tempo. Será que haveria dançarinas nesses cultos? Debussy achava que sim, e para elas escreveu este prelúdio, ao qual deu o título de As Dançarinas de Delfos. É o primeiro prelúdio do primeiro caderno e foi executado por Christian Zimmermann. E prossigamos!

De todos os prelúdios de Debussy, este que acabamos de ouvir talvez tenha o título mais poético. Os sons e os perfumes giram pelo ar da noite. É o quarto prelúdio do primeiro caderno e a execução foi de Christian Zimmermann. E para o próximo prelúdio, vai mais uma dica, caro ouvinte. Procure se lembrar daquele mundo onde vivia Puck, o personagem de Sonho de uma Noite de Verão de Shakespeare, de quem falei há pouco.

Neste prelúdio que acabamos de ouvir, o compositor procura nos remeter com sons à agilidade e delicadeza de pequenas fadas. E por isso ele lhe deu o belo título de As Fadas São Requintadas Bailarinas. A execução, como sempre, foi de Christian Zimmermann. E agora, ao irmos para o último prelúdio deste programa, vou revelar imediatamente seu título: Fogos de Artifício. Este prelúdio é uma música que não tem nenhuma melodia que possamos memorizar e cantar. Trata-se de um jorro sonoro com escalas, arpejos, trinados, notas repetidas, que procura fazer uma grande analogia com o jorro de luzes que podemos experimentar ao assistir um espetáculo de fogos de artifício.

0: Com o pianista Christian Zimmermann, ouvimos o prelúdio intitulado Fogos de Artifício, do compositor francês Claude Debussy. Na segunda metade do século XIX, muitos compositores procuravam uma alternativa aos excessos da música romântica. Para fugir do discurso dramático tipicamente romântico, Debussy chegou a uma música que evocava ambientes, sugeria situações. Os críticos logo a chamaram de impressionista. Debussy não gostou do rótulo, mas será que os críticos não tinham razão? Afinal, essa música que ouvimos com esses títulos ou subtítulos nos levam a pensar assim. Fica aqui este tema no ar, caro ouvinte, para você refletir a respeito. E vamos assim terminando o nosso programa de hoje. Eu espero que vocês tenham apreciado. Não se esqueçam, entrem em contato comigo, enviem suas perguntas ou sugestões pelo e-mail pergunte@culturafm.com.br. Um grande abraço a todos e até nosso próximo encontro.
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Nikolai Medtner, Dança Opus 43, número 1. Manoug Parikyan, violino. Hamish Milne, piano.

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4: Olá, boa noite. Hoje no Conexão Europa, o concerto da Orquestra NDR Elbe Philharmonie, que traz a participação de dois convidados, o violoncelista francês Gauthier Capuçon e a maestra australiana Simone Young. Gravação ao vivo realizada em 11 de dezembro de 2025 na sala Elbe Philharmonie de Hamburgo, Alemanha. Gauthier Capuçon é um verdadeiro embaixador do violoncelo e se apresenta regularmente com os maiores maestros instrumentistas e orquestras do mundo em palcos de prestígio. Além de sua consolidada carreira nos palcos, ele demonstra forte compromisso social e educacional com as novas gerações, porque fundou sua própria instituição beneficente para impulsionar a carreira de jovens músicos. Durante a pandemia, criou o projeto Un été en France, uma turnê que levou concertos gratuitos a milhares de pessoas e integrou dezenas de artistas emergentes. Como convidado da Orquestra NDR Elbe Philharmonie, sob a regência de Simone Young, Gauthier Capuçon interpreta o Concerto para Violoncelo número 2 em Sol Maior, Opus 126, de Shostakovich.

Sob a direção de Simone Young, a orquestra NDR Elbe Philharmonie e o solista Gauthier Capuçon ao violoncelo interpretaram de Shostakovich Concerto para violoncelo número 2 em Sol maior, opus 126. Os movimentos foram Largo, Allegretto, Allegretto. Depois de uma aplaudida apresentação, Gauthier Capuçon voltou ao palco para um bis em um solo de violoncelo no qual executa Towards the Forest, de Bryce Dessner.

Com a estrela do violoncelo Gautier Capuçon, ouvimos Towards the Forest, de Bryce Dessner. Na sequência, sob a batuta de Simone Young, a orquestra NDR Elbphilharmonie toca o primeiro movimento da Sinfonia número 2 em Mi bemol de Franz Schmidt.

0: De Franz Schmidt ouvimos o primeiro movimento, Vivo, da Sinfonia número 2 em Mi bemol, Orquestra NDR Elbphilharmonie sob a regência de Simone Young. Gravação ao vivo realizada em 11 de dezembro de 2025 na Sala Elbphilharmonie de Hamburgo, Alemanha. A todos que nos acompanharam, ótima noite.
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7: Quarta-feira, 17 de junho, o Jornal da Cultura começa agora com os seguintes destaques. O presidente dos Estados Unidos, Donald Trump, diz durante encontro do G7 que situação política do Brasil é perigosa e Lula rebate.
8: Agora, não se meta nas eleições do Brasil, porque as eleições do Brasil é um problema do Brasil. Como as eleições americanas, é um problema deles.
7: Banco Central prorroga por mais de 120 dias o inquérito que apura as fraudes bilionárias do Master. Ministro da Fazenda afirma que a autoridade monetária falhou na supervisão da instituição de Daniel Forcado. Supremo Tribunal Federal define tese que amplia a responsabilização das Big Techs por conteúdos de terceiros. Dá prazo de 60 dias para implantação de novas exigências e determina a manutenção de representantes das empresas no Brasil.